0: Boa noite, Uberlândia! Faz barulho aí, Uberlândia, que eu quero ouvir! Que coisa linda, galera! Obrigado!
1: 9:50.

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0: 10h49.
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0: Rodrigues Merck.
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1: Se

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4: 11:17.
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7: É hora de mergulharmos no universo onde a música toca o coração. Classe A Nacional ao vivo. Bem-vindo ao nosso recanto onde memórias e melodias se encontram. Afinem seus ouvidos e principalmente estejam prontos para emocionar-se no coração. Aproxime-se e descanse. Neste lugar, o ritmo desacelera e é a música que nos guia.

Vou executar os sons que acalentam memórias, as vozes que perduram por gerações. Somos inspiradores e vocês aí sei que também é. A todos os aniversariantes de hoje, desejamos um feliz dia e parabéns com muitas felicidades. Aguardem, a estreia da nossa primeira faixa musical está chegando.

isso sim traz o sabor e o cheiro de coisas boas que marcaram grandes épocas. E assim, mais uma canção do jeito que você gosta. Aquela canção que você vai voltar no tempo, na máquina do tempo do Classe A. Daqui a pouco tem muito mais pra você. Fica à vontade porque a gente vai trazendo as mais belas canções e vai mexer com o seu coração. Mexe sim com o seu sentimento.

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0: assim, quando a melodia expressa nossos sentimentos, a gente fica à deriva como um barco. E a gente vai ouvindo essas belas canções e, ó, realmente não há muito a dizer. É só ouvir e agradecer. Eu vou aqui aproveitando esse tempinho para pegar um cadinho d'água, né? Porque daqui a pouco a gente volta com mais canções pros melhores ouvintes. Para você que é o melhor ouvinte. Aguenta aí.
1: Você está.

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0: Face de risca sana.
1: Onze e 36.
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5: Voltamos no ar com aquelas melodias que parecem ser personalizadas para ecoar as nossas memórias afetivas. Fiquem à vontade para se envolver em nossa programação. Peça sua música, dê seu toque. Sejam bem-vindos ao Classe A Nacional. E o nosso próximo passo é com uma daquelas músicas que se ouve de coração aberto, com uma música melhor do que a outra. Uma seleção musical chega pra você agora.

música realmente toca, ela fala por si só, como essa que ouvimos agora. E a gente vai ouvir mais uma. E a gente assim vai ouvindo músicas, trocando ideias, e você conta pra gente o que você tá achando da nossa programação. Curtiu essa canção? Ah, pois escuta essa. E a gente vai trazendo outra demonstração clara da boa música, emoção pura, hein?

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0: Ouça esta aqui com os olhos fechados, deixando o coração completamente aberto. Esse coração seu que está apaixonado. Classe A Nacional, uma jornada de muitas emoções e de canções que mexe com você. A gente daqui a pouco segue com mais músicas. Agora a gente vai para uma pausa, apenas o bastante para que o coração peça mais. Daqui a pouco a gente continua com mais melodias que parecem ter sido criadas especialmente para os melhores ouvintes como você do Classe A.
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6: 51.
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0: E aqui estamos a gente novamente oferecendo a você mais do nosso Classe A Nacional, as mais belas canções. Aqui é assim, cada nota musical é um portal para outra época, muito mais que simples vibrações sonoras. E agora sim, mais um capítulo encantador em nossa saga sonora. Estamos ouvindo músicas e trocando ideias. Escuta só.

posso falar que o repertório de hoje está mais especial do que nunca. Se você foi tocado pela canção que a gente tocou agora, então prepare-se para a próxima. Ela vem carregada de sentimentos, entregando alma, saudade e um abraço em notas musicais. Eu sou o JJ e te convido a embarcar comigo numa viagem pelos melhores clássicos da nossa história.

0: isso conclui nossa transmissão de hoje no Classe A Nacional. Desligamos os microfones, mas as melodias do coração continuam a bailar. Independente de onde você se encontre, obrigado por nos acompanhar nesse percurso musical. Eu sou o JJ e aqui concluo nossa transmissão. Minha gratidão pela sua audiência, pelo seu tempo dedicado e pela alma que você traz. E você que continua aí, ó, não fica triste porque a gente vai se ver em breve.
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0: 6:08.
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3: Essa é pra você que não vê os momentos mais simples passando na sua vida, viu?

0: hoje pra amanhã o que você pode falar hoje. Te amo, cara.
1: Meia-noite e 11. 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Meia-noite e 12.
2: Queimar o filme desse cara na cidade toda.

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0: 6:23.
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0: 6:24.

0: 6:37.
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0: 6:37.

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2: Meia-noite 54.

0: faz barulho!
1: Naecinha!
2: Obrigado, gente.
1: Sucesso, hein?
2: Obrigado, Naecinha. Sucesso. Mais sucesso pra nós.
0: Deus abençoe sua carreira, esse projeto maravilhoso.
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1: Existe uma teoria que se chama 90-10, onde uma pessoa tem 90% daquilo que você procura em alguém, só que você foca naqueles 10% que falta. Aí você sai pra rua, se aventura, e realmente você encontra aqueles 10%, mas não se deu conta que perdeu os 90%.

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0: Salvador! Que pancada!
1: 1:24.
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1: 1:24.

0: Você vai precisar, viu?
1: Muito obrigado, cara. Que honra.
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0: O rolo de novo.
1: Obrigado, meus amores.
2: 2:08.
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0: Eu não e você sim.
1: Revela!
2: Jorge Matheus, obrigado, cara.
1: Tudo bem, gente?
2: Coisa boa.

0: 2h55.
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0: 2:59.
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0: 6:03.
1: Trevé, você sabe que tem gente que tem o poder de mentir, né? Eu vou te contar uma besteira que a gente tem o poder de cair nela, né?

0: São Lucas.
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2: 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E aí, Léo? Vamos fazer nossa parte? Mundo melhor?
3: Bora, Zé. O mundo precisa descobrir o bem que

0: Lindo demais!
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5: 4 e 2.

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3: E 18.

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5: Olá, olá, salve, salve, simpatia, boas vibrações pra você aí do outro lado do rádio. Tô chegando na sua sintonia, chegando com mais uma edição do nosso Clube da Viola, o clube que mais toca modão no seu rádio. Tem muita música boa, tem muito sucesso e claro que a sua companhia faz toda a diferença aqui no nosso Clube da Viola, tá? A partir de agora, já sabe, as melhores músicas sertanejas, as melhores modas de viola do Brasil. Com muito lançamento e modas para você matar a saudade. Então vem comigo, que além de tudo isso tem muita informação. Aumenta o volume aí. Tá começando mais uma edição do Clube da Viola.
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7: 5 e 4.

0: Falcão, vamos recordar agora quando tudo começou pra nós.
1: Vamos, Felipe. E foi exatamente aí que as portas do Brasil se abriram pra gente.
0: E é uma

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0: 16. 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
1: Estamos de volta. 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Tem música, tem sucesso, tem informação.

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7: 5:31.
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9: Estamos de volta com o Clube da Viola no seu radinho. Vem comigo agora, tá trazendo esse aqui que é sucesso.

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0: 5h47.
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2: 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Quem tava esperando pra ouvir mais sucesso?
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0: 3:02.
1: Senhor, no silêncio deste dia que amanhece, venho pedir-te a paz, a sabedoria, a força. Quero olhar hoje o mundo com os olhos cheios de amor, ser paciente, compreensivo, manso e prudente. Ver, além das aparências, teus filhos como tu mesmo os vês, e assim não ver senão o bem em cada um. Fecha meus ouvidos a toda calúnia, guarda minha língua de toda maldade. Que só de bênçãos se encha a minha vida, que eu seja tão bondoso e alegre, que todos quantos se chegarem a mim sintam a tua presença. Reveste-me de tua beleza, Senhor, e que no decurso deste dia eu te revele a todos.
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4: Estamos de volta, Clube da Viola. Hora de música, hora de sucesso, hora de modão.

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0: 17.
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2: Estamos de volta com o Clube da Viola no seu radinho. Vem comigo agora, tá trazendo esse aqui que é sucesso.

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5: Seis e trinta e dois.
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3: De volta com o Clube da

0: nosso Clube da Viola de hoje, agradecendo o carinho, audiência e paciência. Grande abraço aqui do Rodrigo Souza, até o próximo programa, se Deus quiser. Tchau, tchau, até lá.
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4: Cidade, 7:31. Bom dia. Como é que vocês estão, gente? Hoje começando uma terça numa segunda-feira, né? Tá estranho, né? Tá esquisito, ó. Já é terça-feira, rapaz. Que isso, ó. Hoje, dia 8/9/2026, começando mais uma edição do nosso Conexão Cidade, conectando você com as melhores e maiores músicas, clássicos e sucessos chegando para você na sua sintonia. Você que tá no som do carro, tá no comércio local, tá no trabalho, tá em casa tomando aquele cafezinho para ir pra lida. Seja muito bem-vindo, muito bem-vinda, tá? É, a rádio já tá aberta aqui para você é 24 horas no ar, viu? Sempre trazendo clássicos para você. E agora eu tô chegando aqui para fazer companhia pra gente começar bem a terça-feira. Bora que bora? Eu sou Lucas Araújo e a gente vai juntinho até as 9 da manhã. Então já manda seu bom dia aqui no zap para nós, pra gente começar bem, pode ser? Manda aqui pelo 34996330983 ou me liga no fixo 32815800. Bora que bora, abração aí pro Osmar, tá ouvindo aí lá na Panificadora Tradição. Zé Aparecido também, galerinha que tá na zona rural, zona urbana, fazendas, ranchos, pousadas.

Paradas. Estamos chegando, hein? Bora começando o Peteco? 7h33, está aberto oficialmente o nosso Conexão Cidade.

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7: Cidade, 7 horas 41 minutinhos, é isso aí, hein? Começando a terça-feira, parabenizando e ganhando churrasquinho, né, Aureliano? Abração lá pra loja Fazendão, a Aureliano tá ouvindo a gente lá, tá comemorando mais uma primavera, hein? E quem mandou música aqui foi a mamãe, viu, Aureliano? Dona Ivanilda, já tá ligadinha com a gente aqui, já mandou aquele fax, falou: Lucas, manda um alô lá pro meu filho lá na loja Fazendão, tá ouvindo, tá soprando as velinhas hoje, comemorando mais uma primavera, então alô, alô Aureliano, parabéns, meu irmão, sucesso pra você, paz, felicidade, tá? São os votos da Ivanilda, da Auriciene, da sua sobrinha Camila e da sua esposa Camila. Então, parabéns, meu irmão. Tamo junto, hein? Ela pediu pra tocar pra vocês aí, Beijo do Adeus, com João Mineiro e Marciano. Essa é linda demais. 7h42 na Cidade FM, feita pra você.
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3: Cidade 7:48. Por aqui o WhatsApp tá bombando. O pessoal já tá mandando aquele bom dia. Bom dia, turma. Alô, Osmarão. Abraço pra você também, viu, meu amigo? Abração, tá? Sem comentários. Abraço pra ti da costureira também, tá ligadinha com a gente, tá sintonizada. A Mara, tá dando aquele bom dia também, saudável. Lucas, o melhor bom dia que se pode receber é de coração. Então, bom dia, Mara, obrigado, viu? Me senti acolhido agora por você, viu? Abraço, ó. Álvaro, representante de Café Mais Sabor do Passiguara, também chegando, loja Fazendão, tá marcando aquela semana aí, ô Fazendão. Fala pro Aureliano pagar um churrasco aí pra nós aí, como tá soprando as velhinhas hoje, viu? É, mas é churrasco com picanha, tá? Não vai comprar a carne de largato não, viu? Sheilinha, tá chegando por aqui, a Adriângela também, mandando aquele bom dia. Fala comigo, Adriângela.
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3: Opa, não ouvi nada, meu bem. Abraço pra você, viu? O pessoal tá ligadinho lá na loja Fazendão, Maria Aparecida, família Rodrigues, tá ligadinho também. Lucas, bom dia. Manda pra gente a música da saudade, oferece pra família Rodrigues, especialmente pra você, gatinho lindo, maravilhoso. Beijo, excelente terça-feira pra você, com muita paz, saúde e muita gratidão. Amém. Obrigado, viu, Maria? Abraço pra você, pra Sandrinha, que tá ouvindo a gente também. Muito obrigado pela companhia de vocês. Então vamos de música da saudade, chegando pra você na sequência da 98, sua melhor sintonia, chegando Gilberto e Gilmar. Música da saudade.

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4: Tudo bem, cidade? 8 horas em ponto, chegando agora o nosso Minuto Esportivo, trazendo para você tudo do mundo do esporte, as últimas notícias, jogos de ontem, jogos de hoje e muito mais. Você encontra comigo a partir de agora no Minuto Esportivo. Renan Lodi rebate Tite em episódio da vacina e mira novo ciclo da Copa. Presidente do Vitória: seria injustiça perder para um time caloteiro. E no Grêmio, Everton desabafa sobre nova regra contra a cera. Vitória bate o Grêmio com gol de cabeça no Badão. Inteligência artificial, Neymar de mulete e bigodão. Veja jogadores na trend dos anos 80. Flamengo é indicado ao prêmio de o melhor clube masculino de bola de ouro e concorre com 4 europeus. Por falar em Flamengo, no final de semana o Flamengo tomou a liderança do campeonato após Palmeiras passar longo tempo nela. É, o time carioca tá com 1 ponto de vantagem. Após vencer o seu confronto, o Flamengo foi para 54. Já o Palmeiras empatou na rodada. Ficou no 0-0 e ficou nos 53 pontos. Sendo assim, a diferença de pontuações do primeiro para o segundo permanece com 1 ponto de diferença, mas com um salto do Flamengo para primeiro colocado. Caio Jorge ou Matheus Pereira? Veja quem tem melhor aproveitamento em pênaltis. Os dois se envolveram em polêmica contra o Atlético Paranaense após um lance chamar bastante atenção. Depois de Caio Jorge sofrer um pênalti, Matheus Pereira disse que iria bater, mas o Caio Jorge não deixou. Pois é, né? A sorte que ele converteu. Pensa se perde, gente. Vixe, ia dar polêmica, hein? Bora lá para os jogos, a gente vai trazer os jogos de final de semana, né? Ó, o Vitória venceu o Grêmio por 1-0.

0: Hoje a gente tem grandes clássicos para você na Champions League. O Real Madrid enfrenta a Inter de Milão às 16 horas. Real Madrid que tá ali na cordinha bamba, viu? Fluminense enfrenta a Platense hoje às 19 horas pela Copa Libertadores da América. Também pela Champions League, às 16 horas tem Liverpool enfrentando o Atlético de Madrid. Porto versus Manchester City, Napoli e Arsenal, Paris Saint-Germain e Bratislava. Bayern de Munique enfrenta o Bodo Glimt. Borussia Dortmund enfrentando o Villarreal. O Sport enfrentando o Galatasaray. Todos os jogos são às 16 horas. Destaque também para Lille versus Real Betis. Os jogos de sexta, sábado e domingo vamos trazer hoje às 10h30. Então confira junto comigo. 8:03, esse foi o nosso Minuto Esportivo.
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De volta na cidade, 8 horas 16 minutinhos para você que tá chegando, tá conectando na sintonia, tá no som do carro, tá no comércio local, tá aí no trabalho ouvindo, ó, pelo Instagram, pelo radinho, pelas nossas plataformas, pela web. Muito bem-vindo, viu? Muito bem-vinda. Tá começando nossa terça-feira, rapaz. Ô, gente, será que é só eu que toda hora confunda achando que é segunda? Não é possível que não tenha alguém com TDAH aí também igual eu, viu? Toda hora que eu penso que é segunda-feira, rapaz, mas que cara de segunda-feira, né? Feriadinho na segunda-feira é bom, mas depois a gente fica confuso. Aí você lembra que amanhã já é quarta-feira, depois de amanhã já é quinta, aí tá chegando a sexta, aí você já dá uma alegradinha, né? Mas que é difícil assimilar uma terça-feira quando passa uma segunda, é difícil. Ô, Deus do céu, TDAH grita, viu? Não fala não. Pessoal ligadinho aqui com a gente, alô Edivaldo. Abraço, meu irmão, tá ligadinho com a gente, tá na sintonia, ó, mandou um

0: tostão. Obrigado, viu, meu irmão? Obrigado mesmo, recebi as fotos aqui, a gente vai analisar a imagem que o Tostão mandou com a foto que você mandou, se for a mesma, a gente já entra em contato com eles agora, viu? Obrigado, meu rei. Obrigado mesmo, tá? Abraço pra Wanda, também tá ouvindo a gente, tá ligadinha, fala comigo, Wanda.
1: Bom dia, Lucas, tudo bem com vocês? Espero que sim. Gostaria de ouvir uma música do Gustavo Lima. Deus te abençoe, você e sua família.
0: Amém, obrigado, viu? Ela pediu aí uma do Gustavo Lima, né? Vamos tocar na sequência. A Mara também mandando aquele bom dia. Seja como Jó, por mais difíceis que as coisas estejam, continue confiando. Jamais perca sua fé, pois a última palavra é de Deus e ele honra até o fim. Amém, viu, Mara? Obrigadão. Elivane também, um lindo dia. Bom dia, Lucas. Ótimo dia. Bora então tocar moda pra você? 8:19, chegando Gustavo, João Gustavo e Murilo, postinho de gasolina.
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0: Bom dia, Lucas. Aqui é o Luan Filho. Ligadinho aqui na Cidade FM, te ouvindo pela Outro Brilho. Manda música.
1: Alô, Luan Filho. Abraço, meu irmãozinho. Obrigado aí pelo carinho, viu? Alô, Luanzão. Galerinha lá na Outro Brilho, ligadinho, sintonizado. Começando a terça-feira na Cidade FM, a melhor sintonia, né? Bora que bora, então. Chegando moda pra vocês, viu? E também mandando lá pra Ana Maria, que tá ouvindo a gente. Victor e Léo, Borboletas.

Cidade, 8h27, chegando Victor e Léo Borboletas. Também tivemos Gustavo Lima, Proibido Terminar, e João Gustavo e Murilo, Postinho de Gasolina. 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
6: Atenção, ligado no Minuto Esportivo. O seu resumo do que rola de mais quente no mundo da bola e além. Vamos direto para as principais manchetes do esporte, então. Primeiro, o Grêmio garante sua vaga nas semifinais da Copa do Brasil ao vencer o Internacional por 3-1. E o Maracanã se prepara para uma grande reforma, com um investimento milionário visando a Copa do Mundo Feminina de 2027.
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6: Começando com a notícia que agitou o futebol gaúcho. O Grêmio mostrou sua força na arena e dominou o clássico Grenal, superando o Internacional pelo placar de 3-1. O gol decisivo que selou a vitória e a classificação para as semifinais da Copa do Brasil foi marcado por Carlos Vinícius. Com esse resultado importante, o Imortal agora se prepara para um grande confronto na próxima fase da competição, onde terá pela frente a equipe do Atlético Mineiro. O lendário estádio do Maracanã passará por uma significativa reforma, com um investimento previsto de R$2.500.000. Essa modernização tem como objetivo atender às exigências da FIFA para a Copa do Mundo Feminina de 2027, que promete ser um evento grandioso. A obra será focada na tribuna de honra, que receberá melhorias importantes. O custeio da reforma ficará por conta do consórcio Fla-Flu, que em troca terá o direito de explorar um camarote no estádio. É o Maracanã se preparando para mais um evento de porte mundial.
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6: Essas foram as notícias mais

0: relevantes do esporte para você. Seguimos juntos na próxima parte do Minuto Esportivo.
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2: 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Alô, Mara, abraço pra você, minha amiga. E olha só, hein? Quero mandar uma mensagem especial agora. Hoje, gente, é dia do fisioterapeuta, vocês sabiam disso? É, e eu tenho uma lá em casa, viu? Então, um abração aí pra todos os fisioterapeutas de plantão, fisioterapeutas. Estão ouvindo a gente, hoje é dia da alfabetização. Data voltada à importância da educação e do acesso à leitura e à escrita. É dia mundial da fisioterapia. Uma ótima oportunidade para homenagear profissionais da área. Então, um abraço aí pro meu bem. Tá me ouvindo aí? Um beijo, Ana Alice, Fisioterapia Pilates. Tá exercendo uma função incrível aí. Tenho muito orgulho dessa moça aí que tá sempre, sempre, sempre ajudando seus pacientes, né não, Cleo? Um abração lá pra Ana Alice, Fisioterapia Pilates, pra Áudria também, que tá sempre lá com a gente. Ótimo, excelente profissional lá no estúdio Ana Alice, Fisioterapia Pilates. Um abraço pra vocês, meninas, e pra todos os fisioterapeutas, né? E fisioterapeutas que estão ouvindo a Cidade FM nesse momento. Parabéns pelo seu dia. Hoje também é dia da nativa da Nossa Senhora, viu? É, um abraço também, ó, dia da conscientização sobre a fibrose cística. Pois é, né? Bora que bora. 8:35, vamos de Luan Pereira, Panda, 10 segundos, essa vai especialmente pra Adriângela.
3: Conta 10 segundos no relógio aí.

0: não, viu? Só não tem prioridade.
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2: Assim.

0: Diabolinho,
1: Jorge Mateus,
0: diretamente do boteco.
1: E eu sou Gustavo. E eu sei tudo.
0: Eita,
2: salve de palmas, Jorge Mateus, por favor.
0: Obrigado, gente.
3: Obrigado. 8h41.

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isso aí, saudade, 8:50, chegando Rob Roger, ganha o mundo, perdeu eu. E eu tô ficando por aqui, eu volto às 13h com o nosso Voo Livre. Obrigado pelo carinho, pela sua companhia, continua na sintonia, porque a Agnes está chegando aí pro encontro marcado que promete, e às 13h a gente se vê de novo. Tchau, gente, beijo no coração, abraço e fui!

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3: Olá, galera que sintoniza na vibe certa. Chegando com toda a energia, eu sou a Andressa Pires e tá começando mais uma edição do seu Drops News, o programa que te deixa por dentro de tudo que rola no universo da música, sem perder nenhum detalhe. E a gente já chega com as últimas do mundo pop e reggaeton, viu? Olha só essa notícia quente que acabou de sair do forno. Bad Bunny marcou um golaço, hein? O cantor conquistou uma baita vitória depois que um juiz voltou atrás em um processo gigantesco de reggaeton. É isso mesmo. Uma nova decisão judicial encerrou uma parte bem grande desse processo, que envolvia cerca de 1.800 músicas e nomes de peso, tipo Karol G, Drake, Pitbull, Dan e muitos outros que estavam nessa encrenca. Ufa, que reviravolta! E pra você não perder o ritmo, já já eu volto com mais no Drops News. Não sai daí.
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7: Olá, meus amores. Que alegria ter você aqui no Guia Astral. Eu sou a Letícia Leal e estou animada pra nossa primeira parte do programa, com as previsões para Áries, Touro e Gêmeos.
1: Áries, Touro, Gêmeos.
7: Áries, mantenha o foco nas metas profissionais. No campo afetivo, uma postura importante. Cor do dia, azul celeste. Número da sorte, 17.
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7: Para Touro, reconstrua valores, liberte-se de tensões, entenda o que está ao seu alcance. Cor do dia, bege. Número da sorte, 27.
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7: E Gêmeos, superação em assuntos familiares e domésticos, com sabedoria. A busca por liberdade afeta amigos e namoro. Cor do dia, branco. Número da sorte, 36. Daqui a pouquinho eu volto com mais previsões do Guia Astral. Não saia daí. Câncer, Leão e Virgem, vem já.
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Muito bom dia, bom dia, bom dia, bom dia! Está começando mais um Encontro Marcado comigo, Agnes Sidelis, juntinho com você nessa manhã maravilhosa de terça-feira. Hoje é exatamente dia 8 de setembro de 2026 e eu fico feliz de você ter escolhido a gente para passar essa manhã, viu? Então conto com a sua participação no decorrer da nossa programação. Lembrando que aqui a música boa, ela é sempre garantida para você, viu? Então bora fazer aí um encontro marcado diferenciado. E é o seguinte, vocês sabem que todos os dias eu coloco aí, mando para vocês uma mensagem, né? E a mensagem de hoje é a seguinte: e se hoje a gente parasse de esperar o dia perfeito? Porque convenhamos, a vida real não vem com roteiro. Tem dia que a gente acorda cheio de planos, tem dia que a gente acorda só querendo que o café faça o trabalho dele. Mas tem uma coisa que depende muito mais da gente do que a gente imagina: o jeito que a gente escolhe viver aquilo que o dia colocou na nossa frente. Então hoje eu não quero te desejar um dia perfeito, eu quero te desejar um dia verdadeiro, daqueles que tem surpresa, risada, música boa, uma notícia que a gente não esperava e, quem sabe, um daqueles momentos que fazem a gente pensar: ainda bem que eu não desisti desse dia. E é assim que a gente começa o nosso encontro marcado, com aquela energia diferenciada para amanhecer e essa terça-feira ainda melhor, viu? Bora de Paralamas do Sucesso, aonde quer que eu vá, para você aqui na Cidade FM.

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3: E aí, galera plugada, Andressa Pires chegando com toda a energia pra gente começar o plugado. Que bom ter você por aqui.
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3: Olha essa história de superação que é a cara do cinema, mas é real. Maurício Destri, de garçom a protagonista da Globo, descoberto por acaso.
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3: Gente, pensa só na reviravolta. O ator Maurício Destri, que a gente conhece das novelas, teve uma jornada que é pura inspiração. Ele se mudou para estudar teatro com aquele sonho gigante de brilhar na telinha. Mas a vida real bateu e ele precisou ralar muito. Trabalhou como garçom, uma profissão super surpreendente para um futuro protagonista. E olha que ironia do destino. Foi justamente durante o expediente que um produtor de elenco topou com ele e o descobriu. Imagina o susto, a surpresa, a oportunidade batendo na porta de um jeito totalmente inesperado. É a prova de que o talento, mesmo quando a gente menos espera, pode ser visto e mudar tudo. Uma história que nos mostra que a gente nunca sabe onde a próxima grande chance vai aparecer, né? Que história, hein? E o plugado não para por aqui. Fica com a gente que em instantes a gente volta com mais novidades pra você.
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12: chegou a hora de conferir mais previsões para o seu signo.
11: Câncer, Leão, Virgem.
12: Para você de Câncer, prepare-se porque você é levado.

0: está em busca de autonomia e novos valores daqui para frente. Use todo o seu potencial para isso, Leonino. Sua cor é laranja e o número da sorte, 48.
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0: E para a Virgem, este é um dia importante para assumir o seu poder pessoal. Quando você duvida de sua capacidade, acaba abrindo brechas para intensificar a dificuldade. Acredite em seu potencial e busque os resultados que tanto almeja. A cor do dia é lilás e o seu número da sorte é 16. Daqui a pouco eu volto com as previsões para os próximos signos. Continue com a gente no Guia Astral.
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3: Opa, cheguei de volta com você aqui no nosso encontro marcado. Gente, que delícia de tempo, é? Ô, trimbão, muitos não gostam, assim, eu não gosto muito frio, não, mas do jeito que tá, tá muito gostoso. E eu tenho algo pra falar pra vocês, né? Esses dias aí, vocês ficaram com saudade de mim? Porque eu fiquei com saudade de vocês. Espero que você manda mensagem contando pra mim como que foi seu final de semana, como que foi esse feriado. Você trabalhou? Descansou? Reuniu com a família? Foi pescar? Conta aqui pra gente, viu? Lembrando que hoje nós temos um sorteio aí da Marçal Confeitaria. 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O que que você acha? Gostou da ideia? Então participe comigo pelo 34996330983 ou 3281-5800. E já tem alô que eu quero mandar, porque a galera tá participando, né? É, eu quero mandar um alô pro pessoal lá da FM Calçados, a Dayana. Alô, Dayana, um abraço pra você, a todos aí da FM Calçados, sempre ligadinhos com a gente. Dayana gostou da mensagem do dia, né, Dayana? Realmente tem dias que essas mensagens falam muito com a gente. Eu espero que de alguma forma essa mensagem também tenha entrado aí no seu coração e que possa fazer acontecer. É ou não é? Então eu já quero mandar também um alô pra Sheila, pra Érica, sempre ligadinha, a Marli. Todo mundo ligado aqui na Cidade FM. Ô, Valéria, um abraço pra você. Tá ficando mais velha hoje, hein? Parabéns, muitas felicidades. Que Deus abençoe esse novo ciclo aí na sua vida, tá? Que venha mais muitos anos de vida pra você. É um prazer saber que hoje você está ficando mais velha e tá com a gente aqui na Cidade FM, viu? E seguimos com música, meu povo, porque hoje é terça-feira. Sai fora essa tristeza. Bora com alegria, porque a nossa manhã só tá começando. Bora no ritmo gostoso aí de Marília Mendonça. Não era pra ser assim. Nunca é, né, gente? Você tá doido.

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3: Você está no Minuto News. Serena Santana chegando com as principais notícias para você se manter por dentro de tudo. Começamos com a política. Uma pesquisa no Ceará aponta o cenário para o primeiro turno, mostrando Lula com 54% das intenções de voto. Já na economia, o dólar à vista avança e fecha em R$5,13, mas registra recuo na semana. E ainda, Donald Trump elogia a carne brasileira, depois do veto europeu.
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3: Uma pesquisa eleitoral no Ceará aponta o cenário para o primeiro turno. O candidato Lula registra 54% das intenções de voto. Já o político Flávio aparece com 16%. Esse levantamento reflete as preferências do eleitorado cearense em um momento crucial da disputa, mostrando a força dos principais nomes na corrida pelo pleito estadual. Os dados oferecem um panorama sobre a dinâmica política da região, indicando as tendências atuais. No mercado financeiro, o dólar à vista apresentou valorização, fechando em R$5,13. O movimento no mercado cambial foi impulsionado por dados de emprego mais robustos divulgados.

0: dados nos Estados Unidos, além de ajustes habituais de fim de período. Mesmo com a alta, a moeda americana acumulou um recuo de 1,27% ao longo da semana. Essa oscilação reflete a sensibilidade do mercado às informações econômicas internacionais e às expectativas dos investidores em relação às políticas monetárias. E na política internacional, Donald Trump, político e empresário norte-americano, elogiou publicamente a carne brasileira. A declaração de Trump ganha destaque por acontecer após o veto europeu ao produto nacional. Essa manifestação de apoio pode ser vista como um contraponto às barreiras comerciais impostas por outros mercados, reforçando a qualidade da carne do Brasil no cenário internacional e reacendendo o debate sobre as relações comerciais entre os países.
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10: Estamos de volta com o Guia Astral, trazendo as previsões para Libra, Escorpião e Sagitário.
9: Libra, Escorpião, Sagitário.
10: Começando com Libra, você está curando situações em família. Silencie, entenda seu processo. Não temam o novo, reconstrua pontes. A autenticidade é seu troféu. Cor marrom, número da sorte 7.
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10: Para Escorpião, a superação para interagir e expressar ideias. Consciência dos pensamentos secretos. Supere medos. Construa a ponte entre sentimentos e expressão. Cor preta, número da sorte 14.
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10: E Sagitário, é momento de superar desafios, assumir seu papel profissional. Não esmoreça com responsabilidades. No afetivo, ainda há pontos a tratar. Cor prata, número da sorte 21. Voltamos já com as previsões finais do Guia Astral. Não perca!
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Agora são 9 horas 39 minutinhos e você que tá chegando, seja muito bem-vindo. Você está sintonizado aqui na Melhor, na 98,3 Cidade FM, a rádio de Tupaciguara, viu? Já quero mandar um alô especial aí para todos do Açougue do Elcio. Também um abraço para vocês. Muito obrigado por essa parceria de sempre, viu? E olha, quero mandar também um alô pro Marcos Vinícius lá do Mundo Games, que falou que ficou jogando videogame no final de semana. É isso aí, gente. Cada um com seus gostos. Uns querendo dormir, eu particularmente dormi bastante, descansei com esse tempinho gostoso, mas eu tô feliz de estar com vocês aqui hoje, vocês terem escolhido aí a Cidade FM pra passar essa manhã, então continua comigo até às 13 horas, hoje temos aí sorteio pra você da Marçal Confeitaria valendo 1 quilo de quitanda. Então se você quer ter esse café garantido aí na sua mesa, no finalzinho da tarde, é só mandar mensagem pra mim e poder participar do nosso sorteio, combinado? Também quero mandar agora um alô muito especial lá no pessoal lá do Fazendão, em especial pro Aureliano, que está completando mais 1 aninho de vida. Nós aqui da Cidade FM desejamos também um feliz aniversário para você, muita saúde, paz, alegria pro seu dia. E também são os votos da sua irmã Auriciane, a sua sobrinha Camila, a sua mãe Ivanilda e também a sua esposa Camila. Parabéns pra você então, Aureliano, aí no Fazendão. E por aqui seguimos com música. Bora de pagodinha agora comigo? Vamos então com o Ícaro e Gilmar, 12 horas pra você.

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5: Estamos de volta para a última parte do Guia Astral. Vamos conferir as previsões finais do zodíaco.
6: Capricórnio, Aquário, Peixes.
5: Capricórnio, superação para novo caminho ou conhecimento. Enxergue a vida diferente. Busque independência. Cor rosa, número 39.
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5: Aquário, vença a si mesmo, transponha desafios emocionais, problematize sua liberdade, interaja saudável. Cor verde claro, número 3.
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5: Peixes, superação no relacionamento, enxergue cônjuge ou interação a dois diferente. Determinação para projetos, atue independente em investimentos. Cor vermelho, número 60. Foi um prazer estar com você em mais uma edição do Guia Astral. Muito obrigada pela sua companhia. Espero você no próximo programa com novas previsões e muita energia positiva. Até a próxima.
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7: Bom dia, Agnes. Manda pra nós ouvir aí Danilo e Davi, Não Mexe Nas Minhas Gavetas. Pra toda a equipe da construção civil aí, pro Roberto, pro Divaldinho. Pra todos que gostarem da música.

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6: Chegando para você mais uma parte do Minuto Esportivo, a sua dose diária das últimas informações que agitam o mundo da bola. Prepara a escuta, porque a gente tem muita coisa para te contar direto dos gramados brasileiros, palco de emoções e algumas polêmicas. A primeira grande notícia é sobre uma confirmação importante no Internacional, a permanência do técnico Pezzolano para o próximo desafio da equipe, que será contra o Santos. E falando de Grêmio e Internacional, o clássico da Copa do Brasil acabou com confusão entre os jogadores e a comissão técnica na saída para os vestiários.
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6: Agora, aos detalhes da situação do treinador colorado. O dirigente do Internacional, Barcelos, confirmou que o técnico Pezzolano seguirá no comando da equipe para o duelo de domingo, um confronto crucial contra o Santos. Essa garantia veio após a derrota do Internacional por 3-1 para o Grêmio, um resultado que culminou na eliminação do colorado para o Grêmio nas quartas de final da Copa do Brasil. Uma decisão estratégica para o futuro do time, que agora busca a recuperação no Campeonato Nacional. Mudando de assunto, mas ainda ainda no palco do mesmo clássico, o Grêmio conseguiu uma vitória expressiva sobre o Internacional, vencendo por 3-1 na Copa do Brasil. E com isso, garantiu sua classificação para as semifinais da competição. Porém, a partida não terminou apenas com a festa tricolor. Houve um tumulto, uma confusão generalizada entre jogadores e membros da comissão técnica de ambos os clubes, na saída do campo, a caminho dos vestiários. Um momento de muita tensão que marcou o final de um jogo bastante disputado e repleto de rivalidade.
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6: E com essas informações quentes e detalhadas do nosso futebol,

0: a gente encerra esta parte do Minuto Esportivo. Fique ligado na nossa programação, que logo mais tem muito mais pra você. A gente volta já já com mais notícias.
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5: Cidade, já de volta com você aqui, agora são exatamente 10 horas 16 minutinhos. Já quero mandar um alô aí pra todos lá do Renato Storch, um abraço pra vocês, Supermercado Hilário, pessoal do Fazendão, Algar, HBI Pizza. Muito obrigado pela sintonia de vocês, por essa parceria, viu? E já estamos começando aí o nosso bloco musical com pedidos. Muito bom dia, Vanessa.
6: Bom dia, tudo bem? Eu quero participar do sorteio e eu quero oferecer a música Barquinho de Ouro para minha mãe Lázara, que veio de Araporã, que tá aqui em Tupaciguara e tá ligadinha na sua programação.
5: Ah, que gracinha! Seja muito bem-vinda a Tupaciguara, viu, dona Lázara? É um prazer ter a senhora aqui, tá nessa sintonia, falou que é fã aqui da nossa programação. Um abraço, um beijão pra senhora e continua aí com a gente, viu? Então, bora então de Guilherme Silva, Barquinha de Ouro.

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1: Você está no Minuto News. Vamos direto para as manchetes do momento. No Ceará, a pesquisa Atlas aponta um empate técnico entre Ciro e Elmano nos dois turnos das eleições. No cenário econômico, o Ibovespa fecha estável, com o suporte de bancos e da Vale, registrando a maior alta semanal desde janeiro. E a justiça condena a Samarco e três ex-gerentes pela tragédia ambiental em Mariana.
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1: Começando com política, no Ceará, uma pesquisa Atlas divulgada recentemente aponta um empate técnico entre Ciro e Elmano, tanto no primeiro quanto no segundo turno. Os dados revelam que no primeiro turno, Ciro Santana alcança 48,4% das intenções de voto, enquanto Elmano de Freitas registra 45,8%. Essa diferença, vale reforçar, está dentro da margem de erro da pesquisa, o que caracteriza o cenário de empate. A disputa eleitoral no estado promete ser bastante acirrada, com os dois candidatos se mantendo lado a lado na preferência do eleitorado. Passando para a economia, o Ibovespa, nosso principal índice da Bolsa de Valores, fechou estável, recebendo um importante apoio de grandes bancos e da mineradora Vale. Apesar dessa estabilidade no encerramento, o índice registrou a sua maior alta semanal desde janeiro, um dado bastante relevante. O período foi marcado por uma forte volatilidade na bolsa local, influenciada pela menor liquidez no mercado acionário doméstico. Mesmo com as oscilações, o desempenho positivo de setores estratégicos garantiu uma semana de resultados favoráveis, sinalizando a capacidade de recuperação do mercado financeiro. Para finalizar nossa parte de notícias, a justiça proferiu uma condenação contra a Samarco e três de seus ex-gerentes em relação à tragédia ocorrida em Mariana. O Tribunal Regional Federal da Sexta Região, o TRF6, reformou parcialmente uma decisão anterior de primeiro grau da Justiça Federal. Essa nova determinação resulta na condenação da empresa e dos ex-gestores, que estavam diretamente envolvidos no desastre ambiental. A decisão judicial representa um passo significativo na responsabilização pelos impactos catastróficos causados pelo rompimento da barragem, trazendo um novo capítulo na busca por justiça e reparação para as comunidades afetadas e o meio ambiente.
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6: Cidade FM, agora são 10 horas 31 minutinhos. E aí, como que está sendo a sua manhã? Fala pra mim. Oi, oi, Lucas Araújo.
7: Se você ligar, eu falo.
6: Então, então fala pra mim, Lucas, como tá sendo aí?
7: Tá beleza. Só passando aí pra falar pra galera que daqui a pouquinho, né? A gente tem o nosso informativo aí da cidade, falando um pouquinho das notícias, novidades. Ó, tem informações aí sobre as eleições, beleza? Então vale a pena vocês ficarem aí na sintonia para conferir. Tem um crime, Agnes, bárbaro. Sabe o que é um crime bárbaro?
6: Não.
7: Literalmente bárbaro. É, a gente vai trazer as informações, não foi aqui na cidade, tá, gente? Só para tranquilizar, foi lá na cidade de Patos de Minas. Mas é um crime que é uma coisa de novela.
6: Meu Deus.
7: Então vocês têm que ficar aí para conferir daqui a pouquinho, no próximo bloco, a gente volta aí trazendo todas as informações da cidade, da região e todas as novidades aí também. Beleza? Só passando para informar aí mesmo.
6: Então, enquanto Cidade em Pauta ainda não começa, bora com Edson e Hudson. Rabo de saia para você aqui na Cidade FM.

0: Cidade FM, agora são 10 horas 37 minutos e começa agora a Cidade em Pauta. 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Muito bom dia, Fernando De Ângeles. Bom dia, Lucas Araújo.
1: Bom dia, Agnes Fidelis. Bom dia, Lucas Araújo.
2: Bom dia, Fernando De Ângeles. Bom dia, Agnes Fidelis.
1: Fala em esporte dia. Antes de começar a notícia aqui. Pegou muito peixe?
2: Mas, Fernando, pegou, mas não deu cota, não.
1: Deu cota, não.
2: Deu, não. Mas que bom, o importante é participar.
1: É.
2: Muito bom, né?
1: É divertido.
2: Só ressaltando aí, um evento muito bem organizado aí pela Prefeitura, pela Secretaria de Esporte também, Cultura da cidade de Tupaciguara. Então, abraço aí pro nosso amigo Zier, grande parceiro, Ivanzinho também, prefeito Neto tava lá também, então, todos os organizadores.
1: Top. Vamos com as notícias?
2: Bora lá. Ó, só destacando aí então, né? Você citou a questão da pesca aí, mas também a gente teve um evento na cidade de Tupaciguara, com a premiação aí dos esportivos, e também teve a feira, né, cultural ali, né?
0: De artesanato.
2: Então, até nossa amiga Juliana Bragato estava lá dando autógrafos pra galera. Então,
1: rapaz,
2: um evento muito bacana. Falar um pouquinho então, né, das notícias e a gente traz a questão da política rapidinho, ô Fernando. Lula e Flávio Bolsonaro aparecem empatados no segundo turno, né? Pela primeira vez aí os dois empataram, né?
1: Empataram numericamente, né? Não é só tecnicamente, tem aquela porcentagem, não. Numericamente estão empatados. O Lula ainda tá na frente no primeiro turno, mas é a maior perda que o Lula já teve aí nos últimos tempos, né? Então, Flávio Bolsonaro chegando junto aí já tá empatado numericamente com o Lula no segundo turno. Isso aí, alguns problemas do STF, alguns escândalos aí que fizeram que caíram aí a porcentagem aí dos eleitores para o presidente Luiz Inácio Lula da Silva.
2: É isso aí, essa informação a gente teve aí pelo site A Globo, o Globo, né?
1: É o site aí do Globo, então a informação aí, a pesquisa foi realizada, pesquisa registrada, né? Pesquisa aí idônea, está no site da Globo aí, então é isso aí.
2: É isso aí, um crime.
1: Sai pra cada um.
2: A gente teve as informações aí no bloco anterior, né? Onde eu trouxe aí a

0: pré-informação de um crime bárbaro, Fernando, que aconteceu na cidade de Passos de Minas, rapaz. Um homem de 29 anos foi preso após esfaquear um colega de trabalho durante uma briga em Patos de Minas. O crime aconteceu no domingo, dia 6, e segundo os relatos das testemunhas, os dois estavam o dia todo juntos consumindo bebidas e durante o jantar, a vítima teria comido um pedaço de carne da marmita do autor. Na sequência, teria feito uma brincadeira, desencadeando-a para a agressão, aonde o autor teria pego uma faca e desferido um golpe no tórax e no abdômen da vítima. A vítima não resistiu aos ferimentos e morreu no atendimento médico, né? Ele chegou a ser socorrido, mas no hospital ele não resistiu aos ferimentos e veio a óbito.
1: Morreu?
0: Então,
1: pelo pedaço de carne.
0: Por causa de um pedaço de carne. É um crime.
1: A vida do ser humano parece que ela não vale nada, né? O pessoal mata por causa de briguinha no trânsito, por causa de pedaço de carne. Por causa de futebol, né?
0: Justamente.
1: Igual você comentou aí no jogo Cruzeiro e Atlético, teve morte. Ah, não.
2: É triste.
0: Um crime
2: é triste,
0: lamentável. Mas, né? Então, de informações a gente tem essas de momento.
1: Os destaques de hoje foram esses aí.
0: Foram esses.
2: Somente.
1: Lembrando que hoje a gente tem Nath Bizinuto.
2: Tem
1: a partir
2: Nath
1: das 11h30 e tem um programa líder de audiência, que é o programa eleitoral gratuito.
2: Eita, não. Bora pro nosso momento esportivo. E seguimos para mais uma edição aqui do nosso momento esportivo.
1: Vamos lá, pelo Brasileirão, na Série A, o Vasco acabou sendo derrotado pelo Fluminense. Fluminense 1, Vasco 0.
0: Isso aí, você quer que eu fale do Flamengo?
1: Não, eu quero que você fale os outros, do sábado.
0: Ah, tá, então vamos lá. O Santos venceu o Internacional por 3-2, o Inter não tá na vida muito fácil.
1: Isso aí foi no domingo, né? No sábado a gente teve o Bragantino 2, Bahia 3, São Paulo 2, Atlético Mineiro 0. No domingão, então. Vamos com os jogos do domingo.
0: Mirassol 2, Coritiba 1.
1: Remo 0, Flamengo 1.
0: O Internacional 2, Santos 3.
1: Cruzeiro 3, Atlético do Paraná 1.
0: Botafogo 0, Palmeiras também 0.
1: Tem mais, ó. Corinthians 1, Chapecoense 2.
0: Nossa,
1: perdeu dentro de casa. Pois é, rapaz. E o Flamengo, né, debaixo de muita chuva, um jogo muito complicado.
2: Verdade.
1: Começou bem novamente, com uma posse de bola sensacional, quase 70% e tantos%. Mas depois, no segundo tempo, com muita chuva, as coisas foram piorando. Eu pensei que ia ficar no 0-0.
0: Então, mas você viu o jogo inteiro?
1: O Samuel Lino acabou salvando aí o Flamengo no finzinho. E o goleiro do Remo pegou umas bolas lá impossível. Eu vi pelo celular, eu tava num evento, Lucas, então eu vi um pedacinho, deixava de ver, porque teve algum lance polêmico.
0: Não, eu só queria saber se foi falta em cima do jogador do Remo, em cima do zagueiro do Flamengo mesmo, ou se esses não iam ser clubistas e ser realistas. Foi falta?
2: Você acha que não foi, não? Aquela entrada que o cara deu nele?
0: Não, que entrada? Que lance você tá falando?
2: Eu tô falando do lance que derrubou.
0: Que os próprios jogadores, os próprios comentaristas disseram que o jogador do Flamengo escorregou. Em momento algum, o jogador do Remo ataque.
2: Você viu o jogo?
0: Ele sai claramente em frente ao goleiro. Principalmente esse lance.
2: Eu vi o jogo também, mas
0: enfim,
2: não vi, vocês viram, não.
1: E o Palmeirão? Lance comenta polêmico. Aí, Palmeirão e Botafogo.
0: Também teve lance polêmico lá. Eu, pra mim, o zagueiro lá do Botafogo era pra ter sido expulso numa entrada que deu no Andrés Pereira. Na frente, tava ele o goleiro. Mas futebol é assim mesmo. Palmeiras empatou em 0-0, Flamengo de momento é o líder do campeonato.
2: E o Abel continua chorando, vai, pode passar pro próximo.
1: Chora na cama, que é lugar quente, né?
0: Uhum. Próxima rodada a gente conversa.
1: Vamos lá então, a classificação. Flamengo é o líder com 54 pontos, lembrando que agora a maioria das equipes já estão com 26 jogos, principalmente os primeiros aqui, né? Então o Flamengo tem 54, Palmeiras em seguida com 53. O Atlético do Paraná estacionou em 45, Fluminense 45, Bahia 43, Cruzeiro 42, Coritiba 37, Atlético Mineiro 36, RB Bragantino 35, São Paulo 33, Vitória 32, Corinthians 32. Opa, saiu aqui. Chegou no Corinthians, o trem deu B.O. Santos tem 32, Botafogo 31, Grêmio 28 e Mirassol 28. Na zona de rebaixamento, 17º é o Vasco com 25, o Vasco tem um jogo a menos, o Internacional tem 25, o Remo tem 23 e a Chapecoense praticamente rebaixada com 17 pontos ganhos. Hoje tem Champions, né, Lucas?
0: Champions com grandes jogaços, né? Lembrando que são horários aí todos definidos para as 17.

0: 16 horas na tarde desta terça-feira. Tem grandes clássicos aí, inclusive tem Barcelona, Real Madrid enfrentando a Inter de Milão, rapaz.
1: O Porto enfrenta o Manchester City e Real Madrid, Inter de Milão, como você já falou, né?
0: Jogaço.
1: Ainda tem, aí tem Sul-Americana, tem Libertadores, hoje tá bem recheado, 19 horas pela Copa Libertadores, o Fluminense recebe a equipe do Platense, da Argentina. Pela Sul-Americana, às 21:30, Boca Juniors enfrenta o São Paulo.
0: Esse aí, o Santa Fé enfrentando o Vasco às 19 horas.
1: Isso, pela Sul-Americana.
0: Sul-Americana.
1: Beleza, amanhã também a gente tem a sequência aí da Copa dos Campeões e também jogos aí pela Sul-Americana e Libertadores da América.
2: É isso aí. Lembrando também que domingo teve jogo do Uberlândia.
1: Ganhou de novo.
2: Ganhou de novo.
1: Nossa, o
2: e agora,
1: tá demais.
2: Domingo, hein? Joga agora, né, final, e ó, parece que todos os ingressos já foram esgotados, agora pensando que não vai lotar, hein.
1: O Pablo falou aqui?
0: Uberlândia tá.
2: Segue o líder, Luquinha. Bugado. Mandaram aqui um recado pro
0: Sigo, Lucas. Sigo sim. Tá, na hora, sem aqui, problema ó. Algum.
1: Teve nada de ocorrência final de semana. Não sei, Cudum. Agora a gente não tá tendo acesso mais às ocorrências, né? Então, sempre que tem alguma coisa aí de gravidade, aí o pessoal da Polícia Militar, Polícia Civil, sempre tá passando pra gente. Mas essas ocorrências, essas mais rotineiras, a gente não tá tendo mais como tá divulgando aqui, como a gente já explicou aqui em programas anteriores. Então, a gente vai dar mais ênfase, mais destaque aqui para as notícias da cidade, para os destaques aí das notícias também do Brasil e no mundo, ok? Um abraço.
2: É isso aí.
0: Bora.
1: Gente.
2: Ai, Fernando. Tchau, mas agora foi de propósito.
1: Foi.
2: Agora foi. Tá. Mais alguma coisa?
1: Não, mais alguma coisa não. Então, tchau, obrigado.
2: Tchau, obrigado. E por aqui seguimos com a nossa programação, viu? Lembrando que esse foi o Cidade em Pauta e a Cidade FM levando até você um resumo de que acontece em Tubaciguara, porque informação faz parte da nossa cidade.
1: Lembrando, né? Você já falou, o Verdão ganhou as duas, tá na final.
2: Tá na final. Domingo agora, final, Uberlandão, viu? Chegou. E por aqui chegou também o nosso encontro marcado. Você continua ligadinho com a gente que já tem mais músicas pra você, então não sai daí.

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5: Cidade, agora são 10 horas e 51 minutinhos. Já quero agradecer a você que tá sempre ligadinho com a gente, você que tá na estrada, na zona rural aí, sempre ligado. Pessoal de Uberlândia também tá sintonizado com a gente. É, qual que é o nome, gente? Marina, muito obrigada aí pela audiência, viu? Lembrando que nós temos o nosso site, e através do nosso site, onde você estiver, você consegue ficar sintonizado com a gente. É só você digitar no seu navegador www.radicidadetupaciguara.com.br, viu? Aí se você for para outro país, você consegue ter sintonia com a gente aqui na 98,3. Combinados? Então já quero mandar também um alô bem especial pra Natália, que tá completando mais um ano de vida hoje. Hoje tá cheio dos aniversariantes aqui na Cidade FM. Que Deus abençoe muito você, viu, Natália? Dê muita saúde, muita alegria pra você. Que seja ciclo de muitos outros que virão, viu? Isso também é um pedido aí da sua irmã Nicole, que tá ligadinha com a gente. Seguimos aqui com música boa pra você. Então bora de Ed Sheeran.

0: Obrigado.
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4: Cidade, agora 11 horas

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5: Cidade FM, agora são 11 horas, 11 minutinhos. Já quero mandar um alô pra todos aí da Casa Nova, sempre ligadinhos com a gente. Um abraço pra vocês, pessoal da Lojas da Karen também. E a você que tá me ouvindo, aonde quer que seja, muito obrigado, trabalho de casa. Muito obrigada mesmo, viu? Lembrando que hoje nós temos aí uma quitanda, um quilo de quitanda da Marçal Confeitaria. Para participar não tem segredo, é só mandar mensagem pelo 34996330983 ou liga para mim no 3281-5800. E daqui a pouquinho nós temos aí Sintonia Feminina com a Nath Bisinotto e nós aguardamos você numa entrevista muito especial, viu? E agora eu quero atender um pedido aí de música da Dona Maria, tá ligadinha com a gente. Ela pediu uma música do Henrique Juliano e eu escolhi essa, Flor e o Beija-Flor, com a participação de Marília Mendonça.

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2: Bom dia, queridos ouvintes do programa Sintonia Feminina, mais uma terça-feira abençoada. Que você tenha uma semana leve, produtiva e de muitas bênçãos.

0: E vamos começar com tudo esta semana, com já um gostinho de primavera, um cheiro de primavera no ar, recebendo aqui no nosso estúdio Elizabeth Moura, representando a Renato Stort Floricultura, que vem trazer muitas novidades para nós. Seja muito bem-vindo ao programa, Beth, para nós íntimos já, para você também.
1: Bom dia, Nath. É um prazer estar aqui no seu programa, na Cidade FM. Muito obrigada pelo convite.
0: Nós que agradecemos imensamente. É uma honra tê-la aqui representando esta floricultura que faz história, que traz já uma cultura para nós, clientes, para nós, toda a comunidade, trazendo aí a primavera em grande estilo, com significado, com cheiro, com muito glamour, porque o Renato, ele sempre supera. E nós já vamos para o quarto evento já que o Renato faz, e vamos saber Exatamente. Tudo para você que nunca participou, vai ficar sabendo tudo sobre este evento, como que é. Beth, mas eu quero conhecer você mais e também os nossos ouvintes, você que veio representando. Há quanto tempo você já está na Renato Stort Floricultura? Qual que é a sua função?
1: Bom, eu estou com o Renato Stort desde 2024, quando eu retornei para Tupaciguara. Eu trabalho na parte administrativa dele e assim, a edição do festival, eu estou conhecendo, já é a terceira edição, que eu acompanho desde o nascimento até...
0: Este ano será a quarta.
1: Para mim edição. É a quarta, mas pra que eu estou participando a terceira.
0: Então sabe bem.
1: Então a gente tá aí, desde que nasce aquela sementinha de ideia lá do Renato, a gente acompanha.
0: E vibra junto,
1: com
0: e sonha,
1: certeza,
0: idealiza. A Beth é o braço direito do Renato, a pessoa que ele confia muito e que está assim a par de tudo. E pro Sintonia Feminina, nada melhor do que uma mulher que está ali também à frente, junto na liderança, sonhando, criando. A primavera, ela não chega apenas mudando a paisagem, ela muda cores, desperta sentido e nos lembra que sempre existe tempo para florescer de novo. E quando uma tradição nasce em uma cidade e chega à sua quarta edição já, ela deixa de ser apenas um evento e começa a fazer parte desta cultura local. Beth, então conta para nós, já que está fazendo parte dessa tradição, da cultura da nossa cidade. Hoje nós vemos a primavera com outros olhos, graças a Renato Stort Floricultura. Como nasceu essa ideia de transformar a chegada da primavera em um evento? E o que fez vocês perceberem que ela deveria continuar?
1: Sim.
0: E virar quase já é uma tradição. A gente
1: verdade.
0: Já espera este momento.
1: É verdade. Nessa quarta edição, assim, a ideia do Festival da Primavera, ela nasceu justamente de uma ideia do Renato, é um desejo dele de aproximar as pessoas à natureza, mas de uma forma diferente. De mostrar que as plantas, as flores, elas não são apenas para decorar ou presentear, mas que elas despertam a emoção nas pessoas.
0: Com toda certeza.
1: Né? Então, a partir daí, dessa conexão, o Renato nasceu essa ideia do festival, para que mostrasse a beleza, para que mostrasse ali a conexão das pessoas, né? A emoção, porque a primavera, envolvendo todo esse contexto, dos cenários que o Renato monta. Então, assim, acaba que as pessoas ficam maravilhadas ao entrar e deparar ali com esse festival.
0: Eu falo que é uma experiência. Nós vivemos ali o que o Renato faz em nós, em transformar esse significado da primavera, na verdade, em trazer o real significado da primavera. Como eu disse aqui, o começar de novo, florescer. E eu acredito muito nesse sentido que o Renato traz, de sentimento. As flores, elas mudam o nosso dia, ela traz um acalento, ela traz sentidos diferentes, sentimentos diferentes. Ela está presente num pedido de casamento, de namoro, parabenizando por uma ocasião especial, trazendo ali, até no momento de dor, um abraço. Então, as flores, elas devem muito ter esse valor e trazer esse significado. E o Renato está de parabéns. Fico muito feliz. Já te parabenizo muito aqui, Renato. Seu trabalho, ele é incrível, ele é extraordinário. É um dom de Deus e que você executa com maestria. Parabéns. Nós já estamos chegando, como eu disse, na quarta edição. O que que começou pequeno, hoje já surpreende pela dimensão que tomou. Beth, como que foi tudo isso? Claro que ele idealizou, mas como foi tomando essa dimensão que hoje envolve, né, muitas pessoas, o público já espera.
1: Verdade. Então, com o passar dos anos, realmente o festival cresceu, foi crescendo gradualmente. Após cada edição, foi despertando esse interesse das empresas também, quererem participar do evento. Então, assim, a floricultura deixou de ser um evento só para a floricultura e acabou abrangendo outros segmentos que quiseram fazer parte do evento, né? Esse ano, inclusive, a gente está aí com um projeto, né, do Festival 2026, que ele traz a essência que o Renato, desde o início, pensou, é desde a semente, a água... o cultivar ali, o produtor, né? Nossa, que a gente quer realmente fazer esse reconhecimento para o produtor, e a natureza, né, em si. Então o Renato trabalhou todo esse projeto da primavera com esses degraus assim de início para agregar tudo. Inclusive, assim, cada empresa que quis fazer parte do projeto, ele acabava remodelando o projeto para que, né, pudesse fizesse fazer parte, toda a conexão ali. Inclusive, esse ano nós temos aí também a participação, que eu não poderia deixar de falar, da maior cooperativa de flores do Brasil, que é a Velling de Uberlândia, de São Paulo, né? A Velling de Holambra. E a Velling, ela abraçou, ela esteve, foi em fevereiro lá na floricultura, gostou muito do trabalho do Renato. Renato já comentou do projeto e eles abraçaram o projeto. Então, assim, a Velling já faz parte da floricultura, porque todos os produtos o Renato adquire através das plataformas, que são produtos de qualidade. Uhum. Porque hoje, às vezes, você compra uma flor, se ela não tiver qualidade, ela não vai florir novamente.
0: Verdade. O Beth, e o Renato já me explicou sobre a Velling, fala, isso, né, a pronúncia correta. E é uma cooperativa que não é qualquer pessoa que chega lá e já faz parte, não. Tem todo um processo. E para o Renato participar hoje, trazer flores dessa cooperativa e a cooperativa abraçar esse projeto, esse sonho, é porque é um trabalho que é entregue com muita responsabilidade, que o Renato realmente tem autoridade ali para entregar tudo isso e tê-los como parceiros, não é mesmo?
1: Exatamente. Ali é uma plataforma que tem muitos critérios, né, para a empresa poder revender esses produtos, uhum, né, fazer os pedidos e tal. Então, assim, Renato conseguiu aos poucos, já faz alguns anos.
0: E é uma vitória para a floricultura aqui, uhum, de Tupaciguara, né,
1: isso. Bet. É uma vitória, porque fazer parte dessa cooperativa que representa aí uma qualidade imensa, né?
0: Outro nível.
1: É maravilhoso.
0: Que bom, nós ficamos muito felizes, honrados, e queremos conhecer mais dessa cooperativa, de toda, sim, essa estrutura que tem por trás.
1: Inclusive, eles vão estar presentes no,
0: olha,
1: festival.
0: Que maravilha!
1: Né?
0: Que
1: vão,
0: bom,
1: ter representantes da Velling no festival.
0: Nós ficamos imensamente felizes e Tupaciguara honrado. O que que o público, Beth, pode esperar desta edição que ainda não viu nas anteriores? É segredo? Pode esperar? Você vai contar? Como que é? Gera essa expectativa, então, em que nós já vamos com muita expectativa.
1: A gente, assim, o público pode esperar uma experiência diferente, porque cada edição

0: traz isso, né? Traz um diferencial de uma edição para a outra. Uhum. Mas vamos manter aí todo aquele cenário de flores. Nós vamos ter moda.
1: Vai ter desfile.
0: Música, desfile.
1: Nós amamos.
0: Então, assim, eu não posso contar tudo, né, gente?
1: É extraordinário. Mas gerem expectativas.
0: Tem que participar para poder sentir essa emoção.
1: Porque é uma experiência, é para você sentir mesmo. Exato. E eu fiquei muito feliz de ouvir você falando que é desde do semear ali, da semente, da participação do produtor, porque a nossa cidade, a nossa comunidade tem muitos produtores, ela gira muito o que move, que é o agro. Então trazer essa essência do semear, do cultivar, de todo esse processo e envolvendo moda, beleza, agricultura, é algo incrível. O Renato, ele sempre surpreende mesmo. Fico muito feliz de você contar para nós, já dar esse spoiler aí do que vem. Parabéns, e você ao lado, né, Beth?
0: Estamos aí, caminhando.
1: O evento, ele mistura flores, como eu disse, decoração, moda e experiências para serem vividas. Como vocês conseguem transformar o universo tão diferente em uma única noite?
0: Bom, essa é bem uma característica do Renato.
1: Criatividade,
0: ele cria, ele transforma, ele conecta essa emoção das pessoas. Então, ele é como se ele pegasse ali universos diferentes e fazer eles se encontrarem. Uhum. E aí você junta flores, a arte, a moda, a música, isso cria uma sintonia, que é um significado diferente.
1: E de sintonia nós entendemos, tá? Eu acredito que faltou só algo aí para você conectar ainda mais, que o Renato tem: paixão.
0: Exato.
1: Muita paixão pelo que faz, paixão pelas flores. E acredito mais que isso tudo, o amor que ele tem, que faz tudo envolver e fluir de uma forma tão harmônica, que conecta tanto. Eu sou suspeita para falar de primavera, que também sou apaixonada. Faz parte do meu trabalho da consultoria de imagem, das cores, das paletas, porque tudo conecta, é a beleza de Deus, as combinações de Deus ali que traz da natureza, que a gente replica nas nossas cores, na nossa beleza natural. E a minha cartela é uma primavera, Beth. Eu sou primavera quente. As minhas cores são claras, vibrantes, quentes. E eu amo, eu sou apaixonada. Eu vi que tem recadinho subindo, Agnes. Vamos ver quem está aqui com a gente, fazendo parte desta entrevista grandiosa. A Fernanda, deixa eu ver aqui, Fernanda mesmo. Bom dia, Fernanda. A Ilka, nossa ouvinte número um, participativa. Bom dia, Ilka. Bom dia, Lele. Um grande abraço para vocês. Você sempre está nos surpreendendo com entrevistas que enriquece o nosso dia. E conhecendo esse evento do Renato, é show. Obrigada, fica com Deus, fica com ele também. Muito obrigada pela sua audiência. Lucirlei Vieira, duas maravilhosas. Minha irmã e Natália juntas na entrevista, amei. Um beijo. É sua irmã?
0: Então, é.
1: Manda
0: sim.
1: Um beijo aí pra ela.
0: Um beijo.
1: Celina, parabéns para o Renato e para essa equipe nota mil. Celina, um grande beijo. Você faz parte, hein? Faz parte também da equipe aí. A Isadora, bom dia, Isadora. Muito obrigada pela sua audiência. Obrigada a todos vocês que estão aqui interagindo. Ó, clica aqui nesse aviãozinho, manda aí para todas as pessoas que precisam ouvir este momento grandioso que a Beth está aqui compartilhando com todos nós. Vamos, que o nosso tempo é curto. Os arranjos, Beth, sempre chamam muito a atenção. Existe uma tendência floral ou alguma grande surpresa preparada para este ano?
0: Exato, Nath.
1: Surpresa sempre tem.
0: Sempre tem, é que eu ia dizer. Já tem surpresa, tem novidades, tem assim, porque cada arranjo, ele é uma criação exclusiva.
1: Única.
0: Né? Única. Porque o Renato Storch sempre é sim, né? Tudo que ele passa para a equipe. É o único, é o diferencial dele. Então, vamos ter todas essas novidades. Vai ter surpresas também. Porém, eu não posso contar tudo agora, gente. Como que eu faço?
1: Assistam,
0: eu preciso que vocês participem do evento.
1: Todos, ela vai passar toda a programação. Ó, o que que nós vamos encontrar na passarela este ano? Novidade?
0: Sim.
1: Parceiros novos?
0: Sim, com certeza. É, como o festival vem crescendo, também as parcerias, né? Então, a gente tem parcerias novas. O ano passado, a gente pode falar,
1: pode,
0: né?
1: Pode, claro.
0: Posso contar?
1: Com certeza. O que você quiser contar, o programa é seu.
0: Então, o ano passado, a gente teve aí, né, um desfile. Contamos com uma Casa Nova
1: Betina,
0: Agropecuária,
1: né?
0: A Betina.
1: Mas o Neto.
0: E também teve a Sofia Veste Festa, a Exótica, né, que é uma parceira que
1: desde o
0: início,
1: né? E este ano.
0: Também, todas três estão confirmadas.
1: Olha.
0: Além delas, nós temos a Loja Dubai, né, a Natalina.
1: Um beijo, Tatá, que bom você participar, Betina, todo esse público.
0: Tem mais, nós temos aí representando a moda infantil, que é a Lubelli Kids.
1: Que coisa boa!
0: Nossa, vai ser um show, gente, quem não ama.
1: Michelle,
0: né?
1: Parabéns por participar deste grande evento, trazendo a moda infantil, muito bom.
0: E a Majon Arezzo.
1: Olha então, que maravilha, que já está sob nova direção. Um beijo para você também, Laís. Teremos então novidades em desfile infantil e juvenil.
0: Exato.
1: Sapatos.
0: Sim.
1: Que no ano passado não teve, é a exclusividade desse
0: ano. Esse ano é novidade.
1: Parabéns, sempre inovando, aos parceiros também.
0: E a gente
1: Sofia,
0: agradece.
1: Sofia, Veste Fest, que tá linda demais, as peças. A Betina, muito
0: coleção
1: bom.
0: Coleção exclusiva para o festival.
1: Olha que maravilha. Um evento como esse movimenta outros negócios na cidade, como nós estamos falando aqui dos parceiros. E qual que é a importância, Beth, dessa parceria e de valorizar o comércio local? Trazer também essa grande visibilidade, movimentar, porque nós não temos aqui desfiles, né? É algo que é mais... É pouco visto hoje, está melhorando, está trazendo mais, mas... É a visibilidade e eu acredito que seja o principal. O que mais?
0: Então, o festival, na verdade, essas parcerias, ele é sinônimo de conexão, né? Que traz uma visibilidade. E cada empresa que participa do festival, ela acaba trazendo o melhor dela, fazendo com que o festival enriqueça cada vez mais.
1: Com certeza.
0: Então, a gente valorizar o comércio de Tupaciguara, trazendo esse diferencial que a Nath acabou de falar, que é o desfile, de mostrar e valorizar as empresas, ou seja, a junção de empresas, né? Junto com o Renato
1: Muito
0: Stort.
1: Bem. Essa parceria mesmo.
0: Então, assim, a gente só tem a agradecer mesmo, e quem ganha realmente é a cidade. E o público que vai participar e poder vivenciar.
1: Muito bem, Beth, e eu acredito que os parceiros que abraçam essas causas, essa cultura, claro que traz a visibilidade para eles, mas nós, como clientes, eu, por exemplo, eu tenho uma visão de que a empresa que participa, ela está abraçando a causa, fazendo para o cliente, trazendo um diferencial, porque existe todo um investimento, não só financeiro, mas de tempo, que hoje é algo que é muito escasso para nós. E falando em tempo, nós sabemos que esses eventos, ele movimenta muito, tudo ali atrás, o que o público não vê. Para chegar naquele glamour, existe muitas mãos, muito trabalho e muito investimento. Quanto tempo antes, Beth, vocês já começam a pensar para trabalhar cada edição?
0: Na verdade, assim que termina uma edição, o Renato já começa a criar a nova edição.
1: Terminou, já está. Na verdade, eu acredito que ele nem termina, ele já está pensando
0: ele
1: detalhes.
0: Já está ali imaginando como
1: próxima.
0: Vai ser o próximo ano. Mas assim, os 30 dias antes que antecedem o festival é mais intenso, né? Ali é, todos os detalhes, finalizar, é o momento de fazer ali as, as parcerias, o marketing. É, então, assim, é um momento de muito, mas muito trabalho que envolve toda a equipe do Renato Stort.
1: Uhum.
0: Ele, a cabeça dele caiu,
1: pelo,
0: né?
1: Que eu sei, o Renato, ele não dorme ali, ó, ele fica.
0: Exatamente,
1: pensando.
0: Ele não dorme.
1: É, Beth, outra coisa que eu gostaria de saber de você, que já participou, vai ser a terceira edição.
0: Uhum.
1: Quando vocês olharam todas ali que passou, que vocês pensaram, isso foi maior do que imaginávamos. O que que foi para você também, assim, participando de tudo, junto com o Renato ali, o, qual foi este momento?
0: Certo. Na verdade, assim, esse momento que marca muito... É porque a floricultura fica fechada, então quando ela abre no dia do festival, é aquele primeiro impacto das pessoas ao ver o cenário, né? Os clientes chegando,
1: porque
0: o público
1: tudo,
0: participando.
1: Né,
0: e ali eles vão tendo novas emoções, experiências, aí começam a fotografar, começam a fazer a selfie, e aí depois... os comentários. Então é antes, é durante, é depois do festival, é aquele impacto que causa a emoção de, das pessoas vivenciarem essa experiência que o Renato propõe.
1: O resultado, então, Beth, podemos dizer que é o impacto que o resultado traz para as pessoas. Beth, como eu disse aqui, as flores, elas estão presentes no nascimento, no casamento, na comemoração, na formatura, nos pedidos aí, despedida também, porque uma flor consegue comunicar sentimento quando muitas vezes faltam palavras, Beth.
0: Exatamente, Nath. O que acontece? A flor, ela já tem uma linguagem própria, né? Ela fala-se por si só. Muitas vezes, quando a pessoa não consegue expressar seu sentimento, ao entregar uma flor, a flor
1: que
0: faz
1: não é
0: isso.
1: Dito em palavras, a flor consegue representar em todos esses momentos.
0: E o fato dela, né, transmitir amor, carinho, conforto,
1: acolhimento.
0: Então, ela faz parte de todos esses momentos que são importantes na nossa vida.
1: É o sentimento mesmo, como você disse no início, né, Beth? É uma grandeza.
0: E só completando, assim, a floricultura, ela simplesmente, ela vai pegar essa emoção e transformar ela na entrega das flores, que é o sentimento que o cliente quer passar.
1: Com todo amor e
0: com
1: cuidado.
0: Com todo amor e carinho.
1: Muito bem. Existe uma flor certa, Beth, para cada ocasião? Hoje as pessoas estão mais livres para escolher aquilo que se identificam.
0: Bom, sinceramente, existe algumas que tradicionalmente para certas ocasiões. Mas está tudo liberado. A pessoa vai escolher a flor que identifica aquele sentimento dela naquele momento.
1: Uhum.
0: O que ela quer passar para a pessoa.
1: Entendi.
0: Né? Então, ela pode estar escolhendo qualquer uma que vai transmitir essa emoção.
1: Beth, e também eu quero falar do evento que já começou antes mesmo do grande momento do Festival da Primavera, que vocês fizeram um trabalho lindíssimo. A Rádio Cidade FM acompanhou, fez a cobertura, que foi a entrega dos girassóis ali no início de setembro, setembro amarelo, como um símbolo de acolhimento, de carinho. E foi lindo porque foi entregue no semáforo dois girassóis, um para a pessoa e um para ela presentear. Então o Renato movimentou toda uma cidade com sentimento, com carinho, através das flores do girassol, representando muito bem o setembro amarelo. Fala um pouquinho deste momento, como foi?
0: Então, já era um projeto do Renato de fazer uma ação, porque é muito importante o setembro amarelo, de conscientizar as pessoas, né?
1: Uhum.
0: Então, a gente precisa trazer essa leveza nesse momento, né? Que a gente sabe que acontece tantas tantas coisas assim nesse sentido, né? Da pessoa desistir da vida. Então o Renato quis trazer isso, um florescer para a pessoa, falar, olha, existe um caminho, né? Um renascer. Então essa é para você e essa para você e presentear aquela pessoa que está precisando, olha, de uma que flor que se olha, fala por si só,
1: hein?
0: Né? Então esse foi o objetivo do Renato, sabe? Trazer essa leveza para a vida das pessoas.
1: E foi algo lindo que contagiou toda uma cidade, porque eu vi muitas pessoas postando

0: mundo e marcando pessoas, além de oferecer para outra. Na rede social, eu mesmo recebi através da rede social da Aline, ela tirou a foto do girassol e marcou muitas pessoas para receber naquele momento. Foi algo lindo, parabéns mais uma vez, Renato. Mas vamos falar de algo muito importante, que o nosso tempo já está se esgotando, Beth, passou muito rápido, que é esse dia do evento. Como vai ser, horário, paga para entrar, é gratuito. Para quem não viveu esta experiência e fala, este ano eu quero viver este momento, para você que já viveu, sabe o quanto é grandioso, o quanto é bom, está mais que convidado a viver tudo isso de uma maneira extraordinária e, mais uma vez, surpreendente. Fala tudo para nós, como será esse dia.
1: Então, o evento vai acontecer no dia 15 de setembro. A loja vai ficar fechada 3 dias, como representasse assim um inverno. Oh. Como chega aí no dia 15,
0: na terça-feira, dia de sintonia, gente,
1: às 17 horas, a floricultura vai abrir as portas.
0: 17 horas
1: às
0: abre o evento.
1: É como o despertar da primavera.
0: Ai, que lindo,
1: né? E aí, esse é o momento que as pessoas vão ter o primeiro impacto ali ao entrar na floricultura e ver ela toda transformada em flores, beleza, cores, né, que a gente ama.
0: Perfume.
1: É um perfume. E também não podemos deixar de falar que dia 15 é o dia do cliente, que nós queremos também homenagear.
0: Olha,
1: nesse
0: Renato
1: dia.
0: Pensa em tudo.
1: Né? Então, nesse dia do cliente, nós vamos ter oportunidades incríveis das pessoas poderem levar, de comprar.
0: Entrada
1: aquilo.
0: Gratuita?
1: Entrada gratuita.
0: Muito
1: sim,
0: bem. É um evento
1: claro.
0: Grandioso, tá?
1: E tudo foi preparado, assim, especialmente, né, para essa edição do quarto festival. E a gente, depois desse horário das 17 horas, né, vamos dar aí um spoilerzinho, né? Às 18h30 a gente
0: tem um outro momento,
1: que é a Primavera Acordes, que
0: surpresa,
1: é uma novidade.
0: Novidade.
1: É, que aí a gente vai ter, assim, vamos contar um pouquinho, música ao vivo,
0: olha,
1: instrumental.
0: Pode contar,
1: isso eu vou contar, é uma novidade,
0: gente,
1: do festival.
0: Gente, nunca tivemos, acredito que nunca tivemos instrumental ao vivo. E o Renato, vocês sabem que, vamos falar aqui, o português, claro, ele não sabe brincar. Ele sempre surpreende.
1: Exato. E às 19 horas a gente vai ter a Primavera Veste Moda, com o desfile das parceiras que a gente já falou, das empresas.
0: Maravilha.
1: Parceiras. Então, assim, a gente conta com todo mundo.
0: Tem mais parceiros?
1: Temos.
0: Então fala quem são.
1: Vamos
0: claro,
1: falar,
0: deve falar quem
1: são
0: as empresas que abraçam.
1: Olha, como o festival cresceu, a parceria também,
0: pra gente,
1: né?
0: Pra encerrar, Beth.
1: Assim, eu vou ter que, para não esquecer, eu vou ter que
0: tá, pode
1: falar
0: ler.
1: Aqui. Então, nós vamos contar com a Velig de Olambra, o Banco Sicoob, a Exótica, Primocar Automóveis, Sofia Veste Festa, Lubeli Kids, Dubai, Majon, o Pesqueiro, Estância, né?
0: Keila.
1: Da Keila. Nós temos aí também a Pimenta Agrícola, Casa Nova Agropecuária e Western, Casa Materiais de Construção, a Casa Nova, Ceval Construtora. Temos também, a gente falando de produtor, o Sindicato Rural.
0: Olha que maravilha.
1: O Ateliê Gi Bernardino, Magalhães Som e Iluminação, Wesley Fotógrafo, Rádio Cidade FM, Jornal Independente, Kaiser Digital, que é a nossa empresa de marketing, Edinho Artes Gráfica, Posto Central, Luciano. VIP. E a nossa maravilhosa Nath Pizzinotto, sempre presente.
0: Um beijo para vocês, nosso tempo encerrou. Beth, muito obrigada e até a próxima terça. Eu reforço para vocês o convite, dia 15, a partir das 17 horas. Fiquem com Deus.
1: Nós que agradecemos.
0: E até a próxima semana.
1: Um beijo, obrigada.
0: Quase que extrapolou.
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Agora são 12 horas 33 minutinhos e o nosso encontro marcado continua por aqui. Você continua por aí? Manda um alô aqui pra mim, mostra que você tá ligadinho com a gente. Lembrando que hoje temos sorteio aí da Marçal Confeitaria, valendo 1 quilo de quitanda deliciosa pro seu café da tarde. Então, se você não participou, não perde tempo não. Chama aí no 34996330983 ou pelo 3281-5800, ok? Então, enquanto você não manda mensagem pra mim, bora curtir juntinhos aí um Gustavo Lima sem radar pra você. Agora são 12 horas e 34 minutos.

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3: E a gente tá de volta, super plugado na sua vibe. No agronegócio, o papo é inteligência artificial e o conhecimento humano.
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3: A inteligência artificial, a nossa querida IA, está chegando com força total para dar um gás gigante no agronegócio. Ela tem o poder de ampliar, e muito, a capacidade das empresas de analisar um monte de informações, sabe? Tipo, consegue formular alternativas que a gente talvez nem imaginasse e até antecipar cenários futuros. Mas o pulo do gato aqui, o que está chamando a atenção, é que a IA não vem para substituir a galera, não. Pelo contrário, ela precisa se somar ao conhecimento humano. É uma ferramenta poderosa para ajudar os profissionais do campo a tomarem decisões ainda melhores, mais assertivas, com mais dados e rapidez. Uma parceria que otimiza a produtividade e faz o agronegócio ir para frente com mais inteligência e estratégia. Uma união perfeita entre a máquina e a experiência de quem faz o setor acontecer. E a gente não para por aqui, tá? O Plugado volta em instantes com mais novidades para você. Fica ligado na rádio.
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11: Cidade FM, agora são 12 horas 48 minutinhos e o nosso encontro marcado vai ficando por aqui. Porém, antes de encerrarmos, tem o nosso sorteio. Já quero agradecer a Ermira e toda a sua equipe por esse brinde delicioso aí da Marçal Confeitaria, valendo 1 quilo de quitanda. Se você não participou, infelizmente você perdeu, mas depois, mais tarde, teremos mais sorteios aí pra você e você pode participar, viu? Com o Lucas, com a Mariane, com o Fabricete também. Então, muito boa sorte para você que participou. Vamos ver quem será o contemplado ou a contemplada de hoje, viu? E foi uma contemplada, Vanessa, final do telefone 6183. Alô, Vanessa, você acaba de ganhar aí, ó, um quilo de quitanda da Marçal Confeitaria. Parabéns, muito obrigada aí pela audiência, pelo carinho, tá? Quero agradecer você também que tá aí no comércio, você que tá na estrada, você que tá em casa, no trabalho, muito obrigado também por ter colocado essa sintonia aí na sua manhã. Peço para que você continue, porque no decorrer do dia nós temos uma programação feita com muito carinho para você. E daqui a pouquinho vem chegando Lucas Araújo no Voo Livre, dando continuidade nesta tarde de terça-feira. E amanhã, se assim Deus nos permitir, nós nos encontraremos novamente, pode ser? A partir das 9 horas da manhã, eu, Agnes Cidelis, estarei juntinho com você e conto com a sua participação pra gente deixar a nossa quarta-feira ainda melhor. Beijos pra você, que você tem um restante de dia maravilhoso e amanhã nos vemos por aqui, tudo bem? Beijão pra vocês, então, fiquem com Deus, fui!

0: amiga, Deus te abençoe, tá?
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6: Alô, galera que acompanha o Minuto Esportivo na nossa rádio, sempre ligada nos acontecimentos do mundo da bola, trazendo as informações mais recentes para você. Vamos direto às manchetes, que o cenário esportivo não para. Começamos com o técnico Abel. Ele jogou a responsabilidade para o Flamengo e fez uma ironia com os microfones durante o jogo entre Botafogo e Palmeiras, dizendo: "Não me viram chutar nenhum." E a outra manchete que está dando o que falar. Será que Richarlison pode voltar ao futebol brasileiro? A pergunta surge diante da possibilidade do atacante ficar encostado no Tottenham.
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6: Agora, vamos aos detalhes dessas notícias que movimentam o esporte. A gente começa com as declarações do técnico Abel. Ele, em um momento de bastante repercussão, jogou a responsabilidade para o Flamengo. A fala do treinador veio acompanhada de uma ironia notável. Durante a partida entre Botafogo e Palmeiras, Abel apontou para os microfones que estavam à sua volta e disparou, com um tom bem particular: "Não me viram chutar nenhum." Uma frase que certamente gerou e ainda gera muitos comentários, hein? Na sequência, a gente fala da situação do atacante Richarlison. A possibilidade de um retorno do jogador ao Brasil tem ganhado força. O motivo principal é a sua situação no Tottenham, onde ele corre o risco de ficar encostado, ou seja, com poucas oportunidades em campo. A informação que temos é que o atacante já havia pedido para deixar o clube inglês. E como consequência dessa situação, Richarlison não foi inscrito para a Premier League, o que naturalmente levanta as especulações sobre os próximos passos da sua carreira e um possível regresso ao futebol nacional.
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6: Fique ligado na nossa programação, hein? Voltamos já já com mais do Minuto Esportivo. Até a próxima parte.
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2: Cidade, 13h04. Boa tarde. Pra você que tá ligadinho, tá sintonizado na 98. Tá começando mais uma edição do Voo Livre, seu programa diário, trazendo pra você o melhor da música, o melhor do sertanejo, pop, rock, axé e muitos outros estilos musicais. Pra você que tá chegando, tá no som do carro, no comércio local, tá no agro, tá na zona urbana, tá na zona rural, seja muito bem-vindo, muito bem-vinda. Programa começando para você mais um Voo Livre, eu sou o Lucas Araújo e a gente vai juntinho até às 16 horas nesta terça-feira gostosa. 8/9/2026, marcando 13h05. Ó, já tô te esperando, hein? Manda aqui no zap pelo 34996330983 ou me liga no fixo 32815800. Hoje tá chegando o brinde para você da Panificadora Veneza, 1 quilo de quitandas. Então já manda sua mensagem, participa, vem pra 98, porque tá começando o nosso Voo Livre.

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7: Estamos de volta no Drops News. Andressa Pires por aqui, com a energia lá em cima pra gente falar de coisa boa. E a gente já começa com uma reflexão super bacana do mundo da música, que veio direto da nossa querida Carol Conká. Ela escreveu pra coluna Pop contando um pouco sobre a turnê de um álbum que ela lançou, pasmem, há 13 anos. E o que ela percebeu, gente, que a maior busca dela sempre foi criar arte atemporal. Ela, com toda a razão, recusa a ideia de música descartável. E é exatamente isso que a gente ama, né? Músicas que ficam, que marcam gerações, que a gente escuta e sente a mesma vibe de sempre. A Carol mandou a real. Essa é a pegada de um artista que realmente se conecta. Fazer um som que atravessa o tempo é pra poucos. E ela consegue. Já já eu volto com mais informações no Drops News.
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cidade, 13:16, começando nosso voo livre. Por aqui o WhatsApp já tá bombando, hein? Hoje tá chegando pra você panificadora Veneza, 1 quilo de quitandas. Então, pra você que tá aí no comércio local, pra galerinha da construção civil, turma do GRLVM Construções, De Souza Construções, Pablo Borges Construções, Vilalvo, galerinha que tá ouvindo aí com a turma grande, ó, é o date da tarde, hein, gente? Pensa, é só fazer o café, a quitanda é por nossa conta. Participa com a gente, manda aqui no zap pra mim, Lucas, tô ouvindo e eu quero participar do sorteio. Pronto, você já tá concorrendo aí a 1 quilo de quitandas da panificadora Veneza, combinado? Pras turmas grandes aí que ouvem a gente, a galerinha do Sicredi, turma aí é grande, hein? Bora participar, moçada. Do pessoal lá do fórum, rapaz, segunda vara, alô Rosália. Manda aquele áudio aí da galera de novo, viu? É, Rosália tem fama aqui, viu? Na época dos Complete a Músicas aqui, tinha até coral, rapaz. Pessoal que tá ligadinho também lá na Câmara Municipal de Tupaciguara, manda seu áudio aqui pra gente. Fala que tá ligadinho na 98,3. Alô, meninas da Marilda. Maridinha Ópticas também marcando presença. Marilda, Fran, Lolita. Bora mandar aquele áudio, falar assim, tá ouvindo a cidade? Vamos. Então participa com a gente, manda aqui pra vocês concorrerem. É quitanda, rapaz, 1 quilo. Dá pra alimentar a galera toda, ainda sobra, viu? Então participa, manda aqui no zap que a gente tá te esperando. Lucas, meu celular é aquele Nokia tijolão, rapaz. Eu só recebo ou faço ligação. Como é que eu participo? É só me ligar, 3281-5800. Já dizia papai e mamãe, viu? Quem não arrisca, não petisca. E quem não participa, só quem não quer. Tô esperando você, viu? Chega do Kleber e Cauã. Trocaria tudo. Eita, nós. Terçou, bebê.

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7: Você está no Minuto News. Abrindo nossa parte, o Conselho Superior do Ministério Público Federal instaurou um procedimento para analisar a conduta do Procurador-Geral da República, Paulo Gonet, em um caso importante. No cenário econômico, os juros futuros encerraram o pregão em leve queda. E no agronegócio, uma preocupação. O Brasil pode ficar até 2 anos sem exportar carne bovina para a União Europeia.
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7: O Conselho Superior do Ministério Público Federal, o CSMPF, instaurou um procedimento interno sigiloso. O objetivo é analisar a conduta do Procurador-Geral da República, Paulo Gonet. Essa medida interna visa aprofundar a investigação sobre as ações de Gonet, garantindo transparência e conformidade com as normas do órgão. O procedimento está em andamento e deve trazer mais clareza sobre os fatos. No mercado financeiro, os juros futuros registraram uma leve baixa no encerramento do pregão. Essa queda ocorreu após os contratos perderem tração ao longo da tarde. Um movimento que acompanhou a piora observada em outros mercados. A dinâmica dos juros futuros é um termômetro para as expectativas econômicas. E essa leve desvalorização reflete as incertezas e ajustes do cenário atual, influenciando diretamente as projeções para a economia. E no agronegócio, uma notícia que pode impactar bastante o setor. O Brasil corre o risco de ficar até 2 anos sem exportar carne bovina para a União Europeia. A questão está ligada à substituição de antimicrobianos, um tema de grande relevância sanitária. Um analista das safras e mercado avalia que o país pode não vender a proteína para o parte europeu por um período considerável, com a expectativa de que essa situação se mantenha ao menos até 2028. Essa projeção acende um alerta para os produtores e para a balança comercial brasileira.
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0: É cidade 13:40, chegando o Araqueto, mal acostumado. Também tivemos Paulo e Natan com Israel Rodolfo, resolve seus BO. Cidade 13:41, lembrando que hoje está rolando brinde para você da Panificadora Veneza. Faça como a Kelly, a Sheilinha, a Maria Priscila, a Jennifer, Vanessa Borges. Manda seu boa tarde aqui para você concorrer a brindes. 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
1: Você fica mal acostumado, viu?

0: Preparem os corações, porque a segunda temporada de RJ Decker vem aí com um trailer explosivo.
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0: A ABC acabou de soltar o trailer oficial da segunda temporada de RJ Decker. E olha, se você achou a primeira boa, prepara. Baseada no romance Double M, do Carl Hiassen, essa série promete muita adrenalina e reviravoltas. Os fãs já estão indo à loucura nas redes, comentando cada cena do trailer, que, diga-se de passagem, está eletrizante demais. É aquele tipo de produção que te prende do começo ao fim. E o que a gente já viu promete ainda mais ação, mistério e, claro, aquele humor ácido que a gente ama. Corre pra conferir o que vem por aí, porque o burburinho é grande. Mas não sai daí, porque o Plugado volta rapidinho com mais novidades.
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0: Cidade, 13h46, para você que tá chegando, tá sintonizando a sintonia, tá ligadinho aí no comércio local, nas oficinas, tá nos postos de combustível, supermercados, serralherias, marcenarias, galerinha dos ferros velhos aí, alô ferro velho do Edinho, só tá ligadinho, alô Rogerão, ADM Reciclagem, rapaz, tá ouvindo a galerinha lá dos postes e da Yal também, tá com somzinho 12, serralheria Troféu tá sempre ouvindo também. O pessoal tá ligadinho aí também no trecho, né? Cortando a BR, atravessando de rodovia pra rodovia. Cidades vizinhas, Uberlândia, Monte Alegre, Canápolis, Capinópolis, Araguari. E a gente vai longe também, viu? Vamos lá no Azarias, Fazenda Panamá, lá no Goiásão, ouvindo a cidade. Abraço, meu irmão. Cidade 13h47. Vamos de João Gustavo e Murilo, postinho de gasolina.
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1: Existe uma teoria que se chama 90-10, onde uma pessoa tem 90% daquilo que você procura em alguém, só que você foca naqueles 10% que falta. Aí você sai pra rua, se aventura, e realmente você encontra aqueles 10%, mas não se deu conta que perdeu os 90%.

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1: 1:53.

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5: Fala galera, começando mais um Minuto Esportivo. A sua dose diária de informação e adrenalina no mundo da bola. Sejam muito bem-vindos à nossa companhia. Sempre com as principais notícias do esporte nacional e internacional. E já abrimos o nosso placar de notícias com uma bomba do mercado de transferências. O Zenit da Rússia rejeitou uma proposta milionária pelo atacante Luiz Henrique. Na sequência, o Santos teve sua primeira oferta recusada em negociação por um jogador com passagem pelo Atlético Mineiro.
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5: O Zenit, time russo, recusou uma oferta que girava em torno de quase 268 milhões de reais pelo atacante Luiz Henrique. O jogador, que já disputou a Copa do Mundo pela seleção brasileira, era alvo de algumas propostas para deixar o clube. No entanto, o Zenit optou por fechar as portas de vez para sua saída, garantindo a permanência do atleta em seu elenco. Uma movimentação importante que mostra a valorização do atacante no cenário europeu e a postura firme do clube russo em mantê-lo. Agora, sobre a movimentação aqui no Brasil, o Santos está em negociação com um jogador que teve passagem pelo Atlético Mineiro. O Peixe tentou fazer uma primeira oferta para adquirir 50% dos direitos econômicos do atleta. No entanto, essa proposta inicial foi recusada pela equipe russa que detém os direitos. O Santos, conhecido por sua busca constante por reforços de peso, terá que rever sua estratégia ou aumentar a oferta para tentar trazer esse jogador para a Vila Belmiro. A negociação promete capítulos nos próximos dias.
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5: E assim chegamos ao fim desta parte do Minuto Esportivo. Agradecemos a sua audiência e a sua companhia. Até a próxima.
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0: resolve não, hein? Pode ir rodando de cidade em cidade.
1: Veja outra metade, quem sabe resolve.
2: Cidade, 2:13. Tá chegando o pedido da Viviane. Alô, Viviane. Oi, Lucas. Boa tarde, tudo bem? Quero ouvir a música Saudade de Ex com Rio Negro e Solimões. Aqui é a Viviane Neves. Agora, Viviane, você pede e a gente toca.
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0: Cidade chegando pra você, Rio Negro e Solimões, participação de Jorge Matheus, saudade de ex. Também tivemos Zeneto e Cristiano, beijou meia cidade, Rio, Chico Rei, Paraná, viagem, o Guilherme, Morena de Goiânia, Zeneto e Cristiano. Oi, tudo bem? Cidade, sua melhor sintonia.
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5: Fala galera que tá ligada no Drops News. Chegando com Andressa Pires, sua companhia perfeita para ficar por dentro de tudo que bomba no universo pop e do rock. E já vamos começar com uma notícia quente que agitou o cenário musical. O Foo Fighters, meus amigos, fez um show simplesmente épico no Rock in Rio. Foi apoteótico, uma explosão de energia que resgatou toda a vibe do rock, sabe? O público pirou com a performance impecável da banda. E teve momento emocionante, sim. A estreia do baterista Ilan Rubin foi um show à parte. Ele mandou muito bem e mostrou que chegou para somar. E claro, a banda não deixou de homenagear o nosso eterno Taylor Hawkins com um tributo de arrepiar que tocou o coração de todo mundo. Foi um espetáculo inesquecível que ficou para a história do festival, com a energia lá no alto do começo ao fim. O Foo Fighters entregou tudo e mais um pouco. Já já eu volto com mais no Drops News.
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Cidade, 2:20, chegando Matheus e Cauã, Ilusão de Óptica. Abraço pra Vanessa, pra Adriana, tá ligadinha? Pessoal lá no Bazar Alves, tá ouvindo, hein? Alô, Carminha, Marinalva, Kathleen, Adriana, Nilvinha, tá ouvindo também. Grande abraço, meninas, ótima terça-feira, viu?

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1: Você está no Minuto News. As principais manchetes que movimentam o cenário. A direita intensifica a pressão sobre o Supremo Tribunal Federal e o presidente do Senado, Davi Alcolumbre. Cuba denuncia perdas bilionárias, estimadas em 8 bilhões de dólares, por conta do bloqueio econômico. E a educação no Brasil, que apesar de avançar, segue ainda distante da média da OCDE.
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1: Começamos com as movimentações políticas. A direita tem intensificado a pressão sobre o Supremo Tribunal Federal e o presidente do Senado, Davi Alcolumbre, especialmente em relação ao 7 de setembro. Em contraste, a esquerda foca na defesa da soberania. Durante um ato na Avenida Paulista, houve manifestações pedindo o impeachment do ministro Alexandre de Moraes. Ao mesmo tempo, o presidente Lula reforçou um discurso pela união entre os poderes e a importância da defesa da soberania nacional. Buscando um ambiente de estabilidade institucional em meio às diferentes correntes políticas do país. No cenário internacional, Cuba denuncia perdas significativas devido ao bloqueio econômico. O país estima um prejuízo de 8 bilhões de dólares, enfatizando que, por trás de cada cifra, há um rosto humano. Um documento detalhado por Cuba aponta os severos impactos desse cerco na saúde pública, no setor de energia e na economia geral da ilha. A denúncia busca chamar a atenção da comunidade internacional para as consequências humanitárias e econômicas das sanções, que afetam diretamente a vida dos cidadãos cubanos e o desenvolvimento da nação caribenha. E no campo da educação, o Brasil registra avanços importantes. Contudo, os dados mostram que o país ainda está distante da média da Organização para a Cooperação e Desenvolvimento Econômico, a OCDE. Apesar dos progressos notáveis em diversas áreas do ensino, ainda há um longo caminho a ser percorrido para que a qualidade educacional brasileira se alinhe aos padrões dos países membros da organização. O desafio é constante, exigindo investimentos contínuos e políticas públicas eficazes para diminuir essa lacuna e garantir um futuro promissor para as novas gerações.
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3: Cara, que sucesso isso. União de pessoas e crescer junto.
4: Eu acho que deve ser tipo o Jorge Mateus, né? 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

Cidade, 2:38, e agora eu mudei a trilha aqui para a gente entrar na moda de viola, mas dessa vez especial. Hoje eu me despeço de um grande ouvinte e amigo, né? Que hoje, nesta data, dia 8/9, foi desse mundo para outro, né? Quero mandar um abraço especial de onde é que você estiver, Luciano. Deus te proteja, te abençoe, te acolha, meu amigo. E meus votos pro meu grande amigo também, pro Luzmar, que tá passando por esse momento difícil, pra dona Adriana, pra toda a família, né, que tá vivendo essa perca hoje, pra mim também. Então hoje se silenciam os pedidos, as mensagens de amizade, os pedidos de participação no meu programa, pra colocar o nome no sorteio, pra tá participando dos brindes. Então, ó, eu não vou mais ouvir os áudios do Luciano por aqui, mas de onde é que ele estiver, ele tá olhando por nós, e eu quero deixar essa última homenagem para ele com um modão que ele sempre pedia, sempre, todos os dias, por volta deste horário, 2:30, ele sempre mandava seu áudio, principalmente nas quintas-feiras, onde a gente fazia os famosos sorteios dos pastéis, né? A gente sempre faz. Ele falava: Lucas, eu quero participar para me levar meu netinho Miguel lá. Então, alô, Luciano, da onde você estiver, meu amigo, essa é pra você, viu? E pra toda a família que tá vivendo esse luto aí, meus pêsames, meu grande abraço, meu mesmo, de coração. E vamos curtir esse último modão em terra, Luciano. Obrigado, meu amigo, que Deus te acompanhe hoje e sempre.

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3: E aí, galera plugada, tamo junto de novo. Olha só que bomba que acabou de cair na nossa timeline. Miley Cyrus vem aí com um disco novíssimo e cheio de faixas inéditas.
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3: A nossa querida vencedora do Grammy, Miley Cyrus, já tá com tudo pronto para começar uma fase musical totalmente diferente. O 10º álbum de estúdio dela, que promete ser um espetáculo, vai se chamar Bass Persuades. E para nossa alegria, vai trazer 10 faixas fresquinhas, inéditas. Imagina a sonoridade que vem por aí. A Miley sempre surpreende, né? Com certeza os fãs já estão surtando e a internet já tá empolvorosa com essa notícia. Fiquem ligados porque o lançamento deve ser um estouro. Mas não desgruda não, que o Plugado volta rapidinho com mais notícias quentinhas e tudo que tá bombando no mundo do entretenimento. Não sai daí.
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10: 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Cidade, faltando 9:03. Tamo de volta, hein? E pra você que tá aí ligadinho na Oficinas Mecânicas. Alô, Betinho. Pessoal na Pit Stop Borracharia tá ouvindo também. Alô, William. Top K, Adrianinho, Bruno Borges, Roberto Miria, galerinha lá na Funilaria Dias também tá ouvindo, Hugo, Matheus, Vanderlan, Construção Civil, galerinha aí que tá na rodovia, né? Cortando a BR, nossos amigos caminhoneiros, rapaz. Abraço aí pros pet shops também, tá sempre ouvindo lá no Clínica Veterinária São Francisco, tá sempre ouvindo, obrigado, viu, gente. Grande abraço pra vocês, Vanessa Borges, Adriana, Cheirinha, o pessoal tá participando em peso, loja Fazendão, tá conectado com a gente também. Ó, hoje tá rolando um brinde pra você, sabe o que que tem, gente? Hoje tem 1 quilo de quitandas da Panificadora Veneza. Quer participar? É só fazer como o Alto Brilho, tá ouvindo a gente, já mandou aqui, Lucas, tamo ligadinho, rapaz, maravilha, hein, Alto Brilho? Tamo junto, Luan Filho, Luan também tá ouvindo a gente, grande abraço, moçada, bora, bora, boa tarde, aí já eu mando Charlie Brown Jr. pra você, viu? Bora de moda, chegando Simone Mendes, meu pra sempre não era meu. Vixe, pesado, hein?

0: Acabou.
1: Acabou.
0: Mas já?
2: 2h58.
3: Eduardo, você tá solteiro ainda?
4: Tô, cara, você acredita? Mas eu pretendo casar, em nome de Jesus eu vou arrumar uma mulher pra mim, nem que seja uma desesperada dessas que estão aí, meu amigo.
3: Será? Será que eu acho que você consegue? Você tá bonita ainda, bicho.
4: Oh,
3: tá,
4: graças
3: levão,
4: a Deus. Oh,
3: cara rico, sucesso, não é possível. Nem eu acredito que você tá solteiro, até eu tô casando com você já. Hoje.
4: Eu caso com você na hora com essa voz.
3: Esse Eduardo Costa é esperto demais. Aonde o rato não passa com queijo, ele passa com a geladeira, moço.
4: Eu bebo cachaça, bebo cerveja, não é por vício, não é por nada, companheiro.
3: É
4: porque... Eu bebo porque eu vejo no fundo do copo o rosto da mulher amada. E vamos beber depressa, que é pra ela não morrer afogada. Vamos cantar uma? Vamos cantar uma?
3: Vamos, vamos, lógico.
4: Bora.
3: Mas depois dessa, então?
4: Depois dessa, então.

0: cidade, 15h03, Eduardo Costa e Bruno, a vida pelo avesso. Também tivemos Júlia e Rafaela com Hugo e Guilherme, besteira feita, e Simone Mendes, meu pra sempre não era meu. 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
0: Cidade, 15h04, agora diretamente de Belo Horizonte, recebendo ela, a Lulíria, tudo bem?
4: Oi, Lucas, boa tarde para você, boa tarde para os ouvintes aí da cidade.
0: Boa tarde, como foi de feriado, Líria?
4: Feriado começou com calor, né? No sábado a gente teve uma temperatura de 33 graus.
0: Eita!
4: Bastante quente. Já no domingo, a temperatura deu uma esfriada, graças a Deus. Deu aquela refrescada, mas não choveu. Ontem tivemos uma chuva aqui na capital mineira, uma chuva bem tranquila. E muito frio, de manhã fez 10 graus e continuou frio o dia todo, Lucas.
0: Olha!
4: É, muito frio aqui ontem, quer dizer, a gente teve os extremos, né? No sábado, muito quente.
0: Então.
4: E ontem, muito frio mesmo.
0: Aí o sistema imunológico fala socorro.
4: Socorro. Hoje já tivemos sol pela manhã. Aí deu uma esquentada, mas ainda assim tá frio aqui na capital mineira. Estamos aí na marca dos 24 graus, a máxima.
0: Olha só. É, aqui a gente também sentiu um rebarbo desse friozinho aí. Não tanto, mas deu uma refrescada boa, viu, Líria?
4: É, o que eu acho ótimo.
0: Eu também, gosto muito.
4: Gosto muito, apesar que eu fiquei encolhida.
0: Mas a gente fica elegante, né, Lê?
4: A gente fica.
0: Fica elegante.
4: É. Fui correr, o vento quase me levou, mas tudo
0: Nossa
4: bem.
0: Senhora, vixe Maria. Perigo, gente. Não corre não. Lira, o que você traz hoje da Assembleia Legislativa de Minas?
4: Lucas, os idosos acolhidos em instituições de longa permanência têm garantia legal de atendimento por equipe multidisciplinar em Minas Gerais. A medida em vigor foi aprovada pela Assembleia e reforça a política estadual de amparo à pessoa idosa. Luiz Felipe Balona tem as informações.
5: Em Minas Gerais, é lei. A Lei 26.013 de 2026 tem origem em projeto do deputado Leleco Pimentel do PT. A norma passa a prever a proteção integral dos idosos por meio da atuação de equipe multidisciplinar nas instituições de longa permanência. A mudança reforça a importância de um atendimento integrado com a participação de profissionais de diferentes áreas da saúde e da assistência social. O objetivo é garantir um cuidado mais completo, voltado à saúde, à autonomia e à qualidade de vida dos idosos acolhidos nessas instituições. A nova regra passa a integrar a política estadual de amparo ao idoso e fortalece as diretrizes para o funcionamento das instituições de longa permanência em Minas Gerais. O texto da Lei 26.013 de 2026 e de outras normas em vigor no Estado podem ser consultados no portal da Assembleia de Minas. O endereço é o almg.gov.br.
6: Direito do Consumidor.
4: Esta semana, o Código de Defesa do Consumidor completa 36 anos de existência. Sancionada em 11 de setembro de 1990, a norma se tornou um marco na proteção do consumidor brasileiro, como explica o coordenador do PROCON, Marcelo Barbosa.
7: A principal contribuição do Código de Defesa do Consumidor foi a regulamentação dos direitos do consumidor no país, com vistas à harmonização das relações de consumo, tendo como premissa a vulnerabilidade do consumidor nesse mercado de consumo.
4: A entrevista está no nosso portal almg.gov.br/rádio. Da Assembleia de Minas, Líria Vaz.
0: Muito obrigado, Líria. Ótima terça-feira e até amanhã.
4: Ótima terça-feira, ótima semana, até amanhã.
0: Amém. Obrigado. Tchau, tchau.
4: Tchau, tchau.
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4: Cidade, 15 horas 12 minutinhos, sua melhor sintonia. Chegando mais pedidos por aqui. A Lulelê, Alessandra tá ouvindo, a Wilka também, grande abraço. E ela falou: Lucas, manda pra gente só hoje com o Jota Quest, oferece pro Murielzinho e estou com muita saudade dele. Obrigado, fica com Deus, saudades, abraço, Lulelê.

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4: Fala galera que tá ligada aqui no Drops News. Andressa Pires chegando com a energia lá em cima pra gente mergulhar nas últimas novidades do universo da música e do entretenimento. E olha só que interessante essa, hein? 10 anos se passaram desde o lançamento de Endless, o projeto aclamado do Frank Ocean. E tem um detalhe que ainda intriga muita gente e rende umas boas conversas por aí. A presença de uma voz super talentosa da nossa MPB, da música popular brasileira, em uma das faixas desse trabalho. Sim, é isso mesmo. Um sample que virou um dos pontos mais curiosos e talvez até agora um dos menos comentados por muita gente. Mas que faz toda a diferença e mostra como a música é global, né? Uma verdadeira joia escondida que une o som gringo com a nossa brasilidade. E você, já sabia dessa? Ficou curioso para saber quem é essa voz? Fica ligado, já já eu volto com mais no Drops News, pra gente continuar explorando essas e outras histórias que agitam o seu feed.
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4: Você está no Minuto News. Presidente Lula cumpre agenda importante no Piauí, buscando repetir a expressiva votação de 2022 no estado. No cenário econômico internacional, as exportações da China registraram um crescimento de 25% em agosto. E no Brasil, o setor de máquinas agrícolas acumula queda nas vendas, mas a indústria já projeta sinais de reação.
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4: O presidente Lula cumpre agenda importante em Teresina, capital do Piauí. A visita do chefe do Executivo Federal ao que é considerado o estado mais petista do país busca justamente repetir o excelente desempenho nas urnas de 2022. A estratégia visa fortalecer a base política local, onde o candidato do PT tem grandes chances de se reeleger já no primeiro turno. A mobilização em torno da figura presidencial é vista como um impulso para consolidar a influência do partido na região, reforçando o cenário para as próximas eleições e a governabilidade. E no cenário econômico internacional, as exportações da China registraram um crescimento expressivo. O país asiático viu suas vendas externas aumentarem 25% durante o mês de agosto. Esse salto nas exportações chinesas é um dado relevante para a economia global, indicando uma possível recuperação ou aquecimento do comércio exterior. A China, sendo uma das maiores potências comerciais do mundo, tem seus resultados acompanhados de perto por analistas e mercados, impactando diretamente as cadeias de suprimentos e o fluxo de mercadorias em escala global. Aqui no Brasil, o setor de máquinas agrícolas enfrenta um período de desafios. As vendas acumuladas no segmento registram uma queda de 25,8%. Apesar desse recuo significativo, a indústria já demonstra otimismo e vê sinais concretos para uma possível reação nas vendas. Essa expectativa de melhora é impulsionada principalmente pela valorização dos preços das commodities, que beneficiam os produtores rurais, e pela necessidade urgente de renovação da frota de máquinas, que está consideravelmente envelhecida. O cenário aponta para uma virada no segundo semestre, com a demanda reprimida começando a se manifestar.
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7: Estamos de volta na cidade, sua melhor sintonia. E olha só, hein? Para você que tá chegando, tá sintonizando na 98. Daqui a pouquinho tem sorteio da panificadora Veneza. 1 quilo de quitanda. Quer participar? Manda aquele boa tarde aqui. Lucas, meu celular é aquele Nokia tijolão, rapaz. Eu só recebo, faço ligação. Não adianta. Como é que eu participo? Me liga. 3281-5800. Tô te esperando, hein? Bora de moda. Chegando pra você, Rio Negro e Solimões. Afinal, vai que bate um vento, né?

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1: E aí, plugados, de volta com Andressa Pires no ar. Polêmica em Miami por causa de GTA 6.
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1: Pois é, a galera lá de Miami não curtiu nadinha a ideia de ter a cidade deles com a cara de Vice City, viu? As autoridades locais e o próprio xerife estão reclamando abertamente que não querem que o tão aguardado GTA 6 retrate a cidade dessa forma, com toda aquela atmosfera que remete à Vice City original. Para quem não conhece, Vice City é a versão fictícia de Miami nos jogos de GTA. Um universo conhecido por um estilo bem exagerado, vibrante e, claro, cheio de ação e, digamos, certas atividades ilícitas que fazem parte da trama. A preocupação principal é justamente essa, a imagem da Miami real se associada a essa versão mais radical e muitas vezes bastante violenta do jogo. Essa postura do xerife mostra o quanto a influência dos games já chegou nas esferas mais sérias da nossa sociedade. É bem inusitado ver autoridades se manifestando publicamente assim sobre um jogo, mas isso destaca a força da representação midiática e como ela pode impactar a percepção de uma cidade para o mundo. Será que essa pressão vai conseguir mudar algo na visão dos produtores da Rockstar? Ou o jogo vai manter sua identidade icônica para os fãs, mesmo com as críticas? O Plugado não para. Daqui a pouco, mais novidade.
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9: Nome: Lucas Araújo. Crime:
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12: Muito bem, estamos de volta, turma. E olha só, hein? Tá chegando ao fim mais uma edição do nosso Voo Livre. Muito obrigado pelo carinho, pela sua participação. Prazeraço ter você aqui mais uma tarde gostosa de terça-feira. É, hoje terça-feira com um gostinho de segunda, hein, rapaz? Custei sintonizar aqui. pensa num cara que tava fora aqui, eu tive que fazer um download umas 4 vezes pra me falar direitinho que é terça-feira. Vai bater biela lá na esquina, viu? Vixe Maria. Enfim, vambora, vamos descansar? Amanhã eu volto às 7 da manhã com o nosso Conexão Cidade e às 13 com o Voo Livre. Marianinha tá chegando aí pra assumir a nossa super tarde que promete, tá daquele jeitão, hein? Então continua na sintonia, mas antes, bora pra sorteio? Vai que você tá ouvindo aí, é o grande sortudo, a sortuda do dia. Então aumenta o som, bora saber quem faturou o brinde. É isso aí, quem faturou o brindaço dessa tarde de terça-feira foi a Priscila. Alô Priscila, você acaba de faturar 1 quilo de quitandas da Panificadora Veneza, pode tirar seu cupomzinho aqui hoje até às 19 horas ou amanhã a partir das 7 da manhã, certinho? Gente, beijo no coração, abraço, juiz na cachola, boa passagem de terça para quarta-feira, amanhã eu volto 7 da manhã com muito mais. Tchau, beijo, abraço, fui!
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Boa tarde, tudo bem com vocês? Eu espero que sim, por aqui tá tudo ótimo, caso você esteja perguntando. Caso não, enfim, tá respondido da mesma forma, né? Terçou, bebê! Ah, hoje eu tô meio sem papo, tá? Meio sem eira nem beira. Pra você que tá usando essa terça-feira pra recomeçar mais uma semana, ainda começando ali, ó, um pouquinho mais adiantado, vamos que vamos então, bora embarcar comigo aqui hoje nessa super tarde, que a gente vai aceitar sua felicidade, mas também não é, como eu posso dizer... eu vou trazer uma frase para vocês no próximo bloco, vocês vão entender perfeitamente como que está a minha situação de hoje. Eu acho que alguns até vão se simpatizar comigo. Vamos que vamos, bora que bora. Para participar hoje tá muito, muito fácil. Pode mandar mensagem pelo WhatsApp, que é o 996330983, ou liga pelo telefone fixo 3281-5800. E a gente começa muito, muito bem. Aliás, o processo é um pouco delicado, né? A gente entende melhor esse processo com Hugo Henrique e Ana Castela. Essa aqui é linda demais. Vem pedir sua preferida, tô te esperando por aqui. Me liga, deixa eu ouvir sua voz também.

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4: E aí, galera antenada, Andressa Pires de volta no Drops News, com a energia lá em cima pra gente falar de coisa boa. E olha, quem marcou presença e deixou sua marca no Rock in Rio foi a banda Bring Me The Horizon. Eles confirmaram toda a grandeza em uma noite de metal super moderno que fez a galera pirar. O espetáculo foi grandioso, um repertório híbrido que misturou tudo e mais um pouco, e o carisma do Ollie Sykes, o vocalista, foi algo que realmente marcou a apresentação. Dizem que eles foram capazes de convencer praticamente qualquer um que estivesse ali, mostrando por que são um dos grandes nomes da cena. É o tipo de show que fica na memória, sabe? A banda entregou tudo e a energia foi contagiante do começo ao fim.
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Isso aí, tô de volta, 16 horas e 20 minutinhos. Mandar um beijo pra Helenice, que pediu uma música maravilhosa. Helenice, muito obrigada. Eu tô oferecendo pra mim e pra quem mais gostar dessa música aqui, que eu sei que muita gente gosta, tá? Termina comigo antes, tá chegando pra vocês o embaixador Gustavo Lima, aqui na Cidade FM, a 98,3. Essa é linda demais, tem jeito não. Vamos que vamos, bora que bora.

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4: Você está no Minuto News. As principais manchetes de momento. A disputa pela presidência da República em 2026 pode redesenhar o Supremo Tribunal Federal, com a indicação de até 4 novos ministros. O Grupo Sandoz projeta mais que dobrar suas vendas líquidas até 2035, buscando aumentar a lucratividade na próxima década. E na França, a produção de vinho pode cair pela metade, atingindo um dos menores volumes em 30 anos, devido a questões climáticas.
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4: A disputa pela presidência da República em 2026 vai definir o futuro do Supremo Tribunal Federal. O próximo presidente terá a prerrogativa de indicar até 4 novos ministros para a corte. Essa projeção surge em um cenário de crise interna no STF, marcado por vazamentos de informações e um racha entre seus membros. A influência do executivo no judiciário se mostra crucial e a eleição presidencial será decisiva para o redesenho da composição do Supremo nos próximos anos.

0: Seguimos com a notícia do setor econômico. O Grupo Sandoz anunciou planos ambiciosos para os próximos anos. A fabricante suíça pretende mais que dobrar suas vendas líquidas e aumentar significativamente sua lucratividade até 2035. A meta estabelecida pela empresa aponta para uma expansão estratégica ao longo da próxima década, consolidando sua posição no mercado global. O objetivo é fortalecer a presença e o desempenho financeiro da companhia. E uma má notícia para os amantes de vinho. A França, um dos maiores produtores mundiais, enfrenta uma perspectiva desafiadora. O Ministério da Agricultura francês anunciou que a produção de vinho no país deverá cair pela metade, sendo uma das menores em 30 anos. A queda é atribuída principalmente a condições climáticas adversas que afetaram as safras. Essa redução significativa pode impactar o mercado global e o setor agrícola francês.
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7: Cidade, 16 horas e 36 minutinhos, bebê. Ó, oh, tá começando a cair uma chuva aí, hein? Pra você que tá voltando do trabalho, um bom descanso. E pra quem tá continuando, bora que bora, viu? Só queria ser peão. Tá chegando o Agroplay aqui pra gente com Luan Pereira e Guilherme Benuto também. Essa é boa demais. Um beijo pra Helenice, pra vós Marlene Marques, pra vós Marley, pra Elizabeth Ribeiro. Um abraço pra Luzia Mendes, o JS, todos vocês sintonizados na 98,3.

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4: E aí, plugados? Andressa Pires de volta no Maior Astral. Notícia quente do mundo gamer. Epic Games Store decepciona.
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4: Quem tava esperando o jogo grátis da Epic Games Store acabou ficando na mão, galera. A plataforma, sempre bombando com ofertas e títulos gratuitos, falhou na liberação de um game que era super aguardado pelos jogadores brasileiros. A expectativa era enorme, sabe? Todo mundo contando com a novidade para dar aquele upgrade na biblioteca sem gastar nada. A falha pegou a comunidade gamer totalmente de surpresa, gerando uma onda de frustração geral. A repercussão foi imediata nas redes sociais, com a galera expressando seu descontentamento e, claro, esperando por uma explicação da Epic Games, ou até uma nova data para a promessa ser cumprida. Mas não desanima, o Plugado continua e volta já com mais novidades. Fica aí.
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Cidade, 17h03. Um beijo pra Luzia Mendes. Ela pediu uma música aqui que não tem jeito, né? Ninguém faz igual mesmo. Luzia, beijo pra você, minha amiga. E participar você também pelo WhatsApp, que é o 996-3309-83.

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cidade, 17h20. E dona Maria, pode recolher as roupas aí, viu? Tá começando a chover, chuvinha boa demais, veio no momento bem exato. Vamos que vamos, bora que bora, tá chegando uma bem linda aqui, inclusive pra combinar com a chuva, né? Que o momento que tá chovendo é a hora certa de amar. E tá chegando pra vocês então um Cleiton e Camargo, na hora de amar, tá? Você tá doido que essa aqui é linda demais. Beijo pra Helenice.

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1: Você está no Minuto News, a sua dose diária de informação precisa e atualizada. Que bom ter você aqui com a gente. Serena Santana no comando, trazendo o que realmente importa para você ficar por dentro de tudo, de forma rápida e objetiva. E já vamos direto para as principais manchetes que se destacam no cenário nacional e internacional. No panorama político, as agendas dos candidatos à presidência seguem repletas de compromissos. Na economia, as exportações da China registram um crescimento expressivo. E na ciência, um terremoto de 2025 pode ter despertado um vulcão adormecido por quase 5 séculos.
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1: Os candidatos à presidência seguem com agendas intensas. Para esta parte da semana, foram programadas diversas entrevistas à imprensa, reuniões políticas estratégicas com suas equipes de campanha e encontros importantes com apoiadores em diferentes regiões do país. O objetivo é, claro, fortalecer a base eleitoral e apresentar propostas. Além disso, a participação em eventos e fóruns de discussão sobre temas cruciais para o Brasil completa a rodada de compromissos, mantendo o ritmo acelerado da campanha. No cenário econômico global, as exportações da China continuam a surpreender positivamente. Em agosto, o gigante asiático registrou um crescimento notável de 25% ao ano em suas vendas externas, um número que superou as previsões mais otimistas do mercado. Esse desempenho robusto reforça a posição das exportações como um dos principais sustentáculos da segunda maior economia do mundo, demonstrando a resiliência e a força contínua do comércio chinês no panorama internacional. E na ciência, uma nova pesquisa traz revelações importantes sobre a geologia. Estudos recentes propõem que um forte terremoto ocorrido em 2025 pode ter sido o fator decisivo para o despertar do vulcão Krasheninnikov. Este vulcão, para ter uma ideia, permaneceu inativo por um período impressionante de quase 500 anos. Os pesquisadores sugerem que o tremor prolongado teria provocado um aumento significativo da pressão em um reservatório de magma subterrâneo, desencadeando a erupção e abrindo uma nova perspectiva sobre a interação entre sismos e atividade vulcânica.
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9: Sete horas e 37 minutinhos. Você está sintonizado na melhor sintonia do seu rádio, bebê, a 98,3 Cidade FM, feita pra você. Vou tomar um pingão, tá chegando pra você, João Neto e Frederico, participação dele, Eduardo Costa.

0: Essa é pra casar, viu?
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17: Cidade, 17 horas e 51 minutinhos. Chegamos ao último bloco aqui do Super Tarde de hoje. Quero agradecer você mais uma vez que está sempre sintonizado com a gente aqui na 98,3. É um prestígio imensurável estar com você aqui todos os dias, viu? E olha só, chegamos ao fim, mas volto amanhã a partir das 16 horas, se Deus permitir. Fiquem com Deus e é claro que antes de ir também deixaria uma música bem especial aqui. E essa, inclusive, quero oferecer para quem me fez, né, conhecer essa obra de arte aqui de Guilherme Santiago. Um beijo pro Murilo, viu? Ele que me apresentou essa música e assim, linda demais. Vamos com Me Esqueça. Vamos que vamos. Um beijo pra vocês, até a próxima. Tchau, tchau, fui!

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1: O anjo do Senhor anunciou a Maria, e ela concebeu do Espírito Santo. Ave Maria, cheia de graça, o Senhor é convosco. Bendita sois vós entre as mulheres, e bendito é o fruto do vosso ventre, Jesus. Santa Maria, Mãe de Deus, rogai por nós, pecadores, agora e na hora de nossa morte. Amém. Eis aqui a serva do Senhor, faça-se em mim segundo a vossa palavra. Ave Maria, cheia de graça, o Senhor é convosco. Bendita sois vós entre as mulheres, e bendito é o fruto do vosso ventre, Jesus. Santa Maria, Mãe de Deus, rogai por nós, pecadores, agora e na hora de nossa morte. Amém. E o Verbo divino se fez carne e habitou entre nós. Ave Maria, cheia de graça, o Senhor é convosco. Bendita sois vós entre as mulheres e bendito é o fruto do vosso ventre, Jesus. Santa Maria, Mãe de Deus, rogai por nós, pecadores, agora e na hora de nossa morte. Amém. Rogai por nós, Santa Mãe de Deus, para que sejamos dignos das promessas de Cristo. Oremos. Infundi, Senhor, como vos pedimos, a vossa graça em nossas almas, para que nós, que pela anunciação do anjo, vimos ao conhecimento da encarnação de Jesus Cristo, vosso Filho, por sua paixão e morte, sejamos conduzidos à glória da ressurreição, pelo mesmo Cristo, Senhor nosso.

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Boa tarde! Boa tarde, ouvintes! Quando eu fico um dia sem trabalhar, eu fico louca! Agora o nosso Rota 98, programa do Cowboy. Terça-feira a gente já tá daquele jeito. Música boa, alto astral, informação, participação dos ouvintes. É aquela resenha que só o Fabricete sabe fazer, né? Você que tá no trabalho, na estrada, em casa, na zona rural, aumenta o volume porque a partir de agora a companhia é com o Fabricete. Lembra vocês que quer pedir a sua música? O WhatsApp é o 996-330983 ou o fixo que é o 3281-5800, tá bom? Cidade FM, 18 horas, 10 minutinhos. Chegando pra vocês, Victor e Léo, Vida Boa.

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10: Aí é o Fabricete, hein? O homem que toca as raízes da bomba sanguínea, hein? Vulgo coração, pose.
11: Pose. Fabricete com você na Cidade FM, na Cidade, 18h21. Ouve o áudio do meu amigo André Esteves. Fala comigo.
12: Alô, ouvintes e amigos da Rádio Cidade FM, aqui tá falando André Esteves. Eu queria ouvir a música Fui Dando Porrada com Eduardo Costa. E eu tô ligadinho na melhor programação com meu amigo Fabrício Cunha, o Fabricete. Escuta essa moda aí.
11: Então, escuta essa moda aí.

0: Esse calor humano, essa energia gostosa, vocês passam pra nós. Publicete vai mandar em forma de música pra vocês. Não perca a hora, Dona Maria, exatamente 6 bocadinhos.
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0: Hã? Chega pra vocês, Jean Giovanni. Espuma da cerveja. Aumenta o volume. Escuta essa moda aí.

Bom, como vocês sabem que o Fobre 7 toca só as melhores, chegou pra vocês Alain Aladim, Dois Passarinhos. Não perca a hora da no ar, exatamente 6 de um bocadinho.

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3: 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Nossas manchetes de agora. O Brasil e a história da urna eletrônica. Da transição gradual ao sistema totalmente digital.

0: Amazon é alvo de processo por suposto esquema de sobretaxas em publicidade. E a XPeng, uma das gigantes da tecnologia, inaugura sua primeira fábrica de robôs humanoides multitarefas.
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0: A história do sistema de votação no Brasil é marcada pela evolução, que levou ao abandono do voto em papel e à adoção completa da urna eletrônica. O processo de implementação começou de forma gradual, garantindo a adaptação e a segurança em cada etapa. A tecnologia foi incorporada progressivamente, município a município, onde 100% das cidades brasileiras passaram a utilizar o sistema eletrônico. Essa transição representou um marco importante para a agilidade e a transparência dos pleitos no país. No cenário internacional, a Amazon enfrenta um processo nos Estados Unidos. A Comissão Federal de Comércio, a FTC, junto com os procuradores gerais de 22 estados americanos, entrou com uma ação judicial. A empresa é acusada de operar um suposto esquema secreto de sobretaxas em publicidade. A denúncia aponta práticas que teriam impactado o mercado e as empresas que utilizam a plataforma para anúncios. A ação busca investigar e, se comprovado, reverter os danos causados por essas alegadas práticas comerciais desleais. E no campo da inovação tecnológica, a XPeng, conhecida por seus avanços em veículos elétricos e inteligência artificial, dá um passo significativo. A empresa inaugurou sua primeira fábrica dedicada à produção de robôs humanoides. Esses robôs são projetados para serem multitarefas, indicando um avanço importante na automação e na aplicação da robótica em diversas áreas. A iniciativa da XPeng representa um investimento robusto no futuro da tecnologia robótica, com potencial para impactar setores que vão da indústria ao serviço.
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10: Obrigado. Fabri 7, com você na Cidade FM, na Cidade 18 horas 39, 38, 38 minutinhos. Lembra você que é pedir a sua música, o WhatsApp é o 996330983, tá bom? Vamos ouvir o áudio do meu amigo Marcos Carneiro, o melhor leiloeiro de Tupaciguara.
11: Ô, meu amigo Fabrício Cunha.
10: Beleza? Boa noite. Beleza. Fabrício.
11: Ah. Manda aquela música do Eduardo Costa reclamando sua ausência, aquela apaixonada.
10: Opa,
11: demais.
10: Tá no peito aqui já.
11: Ouvindo a Cidade FM o dia todo.
10: Tocando só as melhores.
11: Pra quem estiver apaixonado demais. Essa música é top.
10: Então, abraço. Então, escuta essa moda aí.
12: Aí é o Fabricete, hein? O homem que toca as raízes da bomba sanguínea, hein? Vulgo coração, pose.

0: saber quem.
1: Esse calor humano, essa energia gostosa que vocês passam pra nós, Fabrício Sete vai mandar em forma de música pra vocês.
0: Beijo, um beijo pra você.
1: Beijo pra você também, Dudu.
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1: Chegando mais moda de boiadeiro. Hã? Época que o Luanzinho era pressão. Luan Santana com Zezé de Camargo Luciano. Inquilina de Violeiro. Não perca a hora, Dona Maria, são quase 7 horas da noite. Ou 18 horas 43 minutinhos.

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1: Atrasou seu aluguel. Traz água, Saroba. Senta orgulho de ser inquilina de violeiro. Cidade FM, 18 horas, 48 minutinhos.

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6: Obrigado, obrigado, obrigado. Ah, traz água, Saroba. Fabricete com você na Cidade FM, na Cidade, faltando 12 minutinhos para 7 horas da noite. Lembrando você que quer pedir a sua música, o WhatsApp é o 996330983, ou também você pode... Aí, ó. A palavra tem poder. Pera aí. Vou atender ao vivo com vocês. Cidade FM, boa noite, Fabricete. Oi. Combinado, querida. Voltando ao ar, Fabricete com você na Cidade FM. Ó, oh, tem alguém ligando. Pera aí, moçada, Fabricete é só uma pessoa. Vamos ouvir o ar do meu amigo Martins. Fala comigo, Martins. Uai, ei, ei.
7: Ô, Fabrição, arrebentando aí,

0: Só nas modonas, hein? E eu aqui batizando, chegar agora do trampo. Chuvinha boa, abençoada.
1: Graças a Deus.
0: Aí, como é que você tá?
1: Todo aqui no pé do eito, tocando só as melhores.
0: Ei, Fabrição, só você mesmo, hein? Que essas modas boas demais aí.
1: Ah, eu sou um cara diferenciado, né?
0: E essa Topaciguara, como é que tá?
1: Ah, o Texas,
0: povo,
1: né?
0: Alegre, esse povo abençoado por Deus aí.
1: Os melhores ouvintes.
0: Martins pra todo esse povo de Topaciguara, hein? Alô, aqui é o Martinsão. Ô, Fabrição.
1: Ah.
0: Sorta mais uma moda bonita aí pra nós aí.
1: Ó.
0: Um grande abraço pra você, meu querido. É isso aí, tamo junto.
1: Grande abraço, Martins. Muito obrigado pela sintonia todos os dias aqui com a gente. Ó, vamos ver se meu gosto musical hoje tá legal? Hã?
2: Uberlândia, 126 quilômetros. Belo Horizonte.
3: Oi, menino!
2: São Paulo, 723 quilômetros. Goiânia, 210 quilômetros. Mas pra lá.
1: Onde eu estou?

Esse calor humano, essa energia gostosa, vocês passam pra nós. Fubricete vai mandar em forma de música pra vocês. Não perca a hora, dona Maria, faltam 7 para 7 com o Fubricete. Essa aqui eu vou mandar lá pro meu amigo Fábio Machado. Chega pra vocês, Christian Ralph. Lua de Paixão.

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Não perca a hora da Maria, faltam 3 minutinhos para 7 horas da noite.

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1: E aí, galera plugada, Andressa Pires chegando com a melhor energia para essa nossa parte do programa. Que bom ter vocês comigo. Já vamos direto pro que tá agitando o universo das celebridades, porque olha, preparem-se, o quarto do filho da Tati Machado terá um tema super desafiador, aquarela e detalhes sofisticados.
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1: Gente, a apresentadora Tati Machado, que já é um arraso, tá esperando o Rafael, seu segundo filho, com o diretor de fotografia Bruno Monteiro. A casa tá em polvorosa com a preparação do quartinho. Pensa na expectativa. Dizem que o tema vai ser algo super diferente, um verdadeiro desafio criativo, sabe? E o toque de aquarela, hein? Isso promete deixar o espaço com um ar leve, artístico e muito, muito chique. Os fãs já estão pirando nas redes sociais, tentando adivinhar qual será esse tema misterioso e como vai ficar essa mistura de sofisticação e arte. A gente mal pode esperar para ver as fotos desse cantinho, que com certeza vai ser puro amor e estilo. Imagina a inspiração. Mas agora o nosso papo plugado tá chegando ao fim. Quero agradecer de coração a companhia maravilhosa de cada um de vocês. Foi demais dividir esses momentos e novidades. Fiquem ligados, porque o Plugado volta com muito mais pra gente curtir. Um beijo enorme e a gente se encontra na próxima.
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4: Fabricete com você na Cidade FM, na Cidade, 19 horas, 5 minutinhos. Vamos ouvir o áudio do meu amigo João Lima. Fala comigo.
5: Boa noite, Fabricete.
4: Boa noite.
5: Deus abençoe todos nós. Deus dá uma ótima noite pra nós, né?
4: Amém.
5: Em nome do Senhor. Um abraço. Tudo de bom pra você aí. Manda um musgão pra aqui no rancho dos amigos, pra mim, Itamar e João Lima.
4: Itamar e meu amigo João Itamar, Lima.
5: João Lima, acabou de jantar agora.
4: Vai tomar uma? Latinha. Vai tomar uma?
5: Bom.
4: Bom.
5: Deus abençoe aí. Um abraço e com Deus. Tudo de bom.
4: Tudo de bom.
5: E manda pro Daírão lá.
4: Meu amigo Odair.
5: E seu pai, de mundo.
4: Ed Wilson, aquele abraço. Então, vamos ver se meu gosto musical hoje tá legal? Chega pra vocês, Nando Moreno com Ed Brito Samuel, mesa 14.

0: esse calor humano, essa energia gostosa, vocês passam pra nós. O Sérgio vai mandar em forma de música pra vocês.
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0: Bora tomar uma? Ah? Bebam por mim. Chega pra vocês, Leonardo. Liga lá em casa.

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2: Tava demorando, né? Bom, apesar que eu tava tocando só modão, né? Essa aqui é diferenciada. Chega pra vocês de Paulo e Paulino. Malu.
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0: Demorei, mas cheguei. Fabricete com você na Cidade FM, na Cidade, 19h20. Lembrando vocês, quer pedir sua música, o WhatsApp é o 996330983, tá bom? Ó, vou atender vocês, fiquem todos tranquilos. Vamos começar agora pela Helenice. Fala comigo.
1: Isso, boa noite.
0: Boa noite. Tudo bem? Tudo bem, você?
1: Manda uma música aí pra mim, Instinto Animal.
0: Que aí é moda de boiadeira.
1: Sou ouvinte de todos os dias.
0: Obrigado.
1: Então, falou. Boa tarde. Tchau, obrigado.
0: Tchau, obrigado. Então, escuta essa moda aí.

0: animal.
1: Ué, credo, ué.

0: falou assim, não sei se você tá atendendo pedido. Eu falei, criatura do céu, atendendo eu tô. Eu só não sei se você tá preparado pra escutar. Segura essa moda aí, ó.
1: Toca a queda.

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1: E aí, galera antenada? Andressa Pires de volta com você na última parte do Drops News pra gente fechar com chave de ouro as novidades do universo pop e musical. O Rock in Rio 2026 continua rendendo muito assunto. A banda Super Combo causou um rebuliço daqueles no festival. Durante a apresentação da música Amianto, o vocalista Léo Ramos aproveitou o palco para mandar um recado direto. Ele pediu que a extrema-direita fosse varrida do país nas próximas eleições. E a transmissão, que estava rolando ao vivo, foi cortada logo em seguida. O momento gerou bastante polêmica e virou um dos assuntos mais comentados nas redes sociais, mostrando que música e posicionamento político andam cada vez mais juntos. E assim, a gente chega ao fim de mais um Drops News. Que vibe boa tá aqui com você, trazendo as últimas, as mais quentes, as que todo mundo precisa saber. Eu me despeço por aqui, mas não por muito tempo, viu? Fica ligadinho na programação da rádio. Até o próximo Drops News. Estarei juntinho com você.
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5: Fabricete com você na Cidade FM, na Cidade 19 horas 37 minutinhos. Vamos ouvir o áudio da Rosana. Fala comigo.
6: Oi, Fabrício Cunha. Boa noite.
5: Boa
6: tudo
5: noite.
6: Bem com você?
5: Tudo bem, você?
6: Fabrício Cunha, toca uma música aí pra mim.
5: Ah.
6: É Sete do Ricom.
5: Ó, tá moderna.
6: Ofereço essa música pro meu filho e pra todas as pessoas que gostaram. Então, uma boa noite. Fica com Deus. Que Deus te abençoe. Obrigado.
5: Eu que agradeço. Então, chegando vocês, Sete do Rincão.

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toco pra vocês o set do Rincon. E agora, Zé Neto Cristiano, Pátio do Posto. Não perca a hora, Dona Maria, faltam 14 minutinhos pras 8 horas da noite. Cabelo

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2: E o que é que dá, menino, descobrindo efeitos sonoros, né? Fabricete, com você na Cidade FM, na cidade faltando 10 minutinhos para as 8 horas da noite. Vamos escutar o áudio do meu amigo Wilson Carlos. Fala comigo.
3: Ô, parceiro, boa noite,
2: boa
3: tudo
2: noite.
3: Bem?
2: Tudo bem, você?
3: Toca uma boa aí para nós. Carlos César e Cristiano, moça caminhoneira.
2: Aí é moda de boiadeiro, hein?
3: Todo mundo que tá ouvindo aí.
2: Então, chega para vocês, Carlos César e Cristiano, moça caminhoneira.

esse calor humano, essa energia gostosa que vocês passam pra nós, o Brissete vai mandar em forma de música pra vocês. Não perca a hora, Dona Maria, faltam exatamente 6 minutinhos para as 8 horas da noite.

roda de boiadeiro, né? Chega pra vocês, Rick Renner, escolta de vagabundos. Agora faltam 5 minutinhos para as 8, dona Maria, não perca o horário.

0: Essa vai pra vocês que encheram a cara ontem no feriadão. Pra vocês, Bruno e Marrone. Depois da ressaca.
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2: Obrigado, obrigado. Sobre com você na Cidade FM, na Cidade 20 horas, 5 minutinhos. Vamos ouvir hoje da minha amiga Lindalva Ferreira. Fala comigo.
3: Oi, Fabrício. Olá. Boa noite.
2: Boa noite.
3: Passa pra mim a música do Nando Moreno, com o trio Remeleixo, Má Sorte.
2: Tá no pente aqui já. Isso
3: pra você, quem gosta da música.
2: Obrigado. Então, chega pra vocês, Nando Moreno com trio Remeleixo. Má Sorte. Lembrando, não perca a hora da Dona Maria, são 8 bocadinhos.

Isso. Chega pra vocês, Rio Negro e Solimões. Romântica. Imagina o Fabricete no programa da madrugada, tocando só as românticas.

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3: Hã? Fala comigo que eu sou seu amigo. Ah, chega pra vocês, Teodoro Sampaio. Tapete da sala. Percorda Dona Maria, exatamente. Muito um bocadinho.

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1: Você está no Minuto News e as principais manchetes de agora. Senadores Davi Alcolumbre e Flávio entram em rota de colisão na política. A Airbus registra aumento nas entregas de aeronaves, com alta de 9%. E o tráfego marítimo no Estreito de Hormuz desacelera após as tensões no Oriente Médio.
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1: No cenário político, a rota de colisão entre os senadores Davi Alcolumbre e Flávio é um dos destaques. O atrito, que se intensificou durante o esforço concentrado no Senado, gira em torno da discussão sobre o impeachment de Moraes. Essa divergência política afasta a possibilidade do PL apoiar Alcolumbre em sua busca pela reeleição à presidência do Senado, prevista para 2027. O desentendimento pode redesenhar alianças e estratégias para a próxima disputa no comando da Casa Legislativa, indicando um período de intensas negociações e reposicionamentos partidários. No setor de economia e aviação, a Airbus apresenta números positivos. As entregas de jatos da fabricante europeia de aeronaves aumentaram 9% nos primeiros 8 meses do ano de 2026. Esse desempenho mantém a Airbus no caminho certo para cumprir suas projeções e metas anuais. O crescimento reflete a recuperação do mercado de aviação e a capacidade da empresa em atender à demanda global por novas aeronaves, consolidando sua posição no cenário internacional. A fabricante segue otimista com as perspectivas para o restante do ano, impulsionada pela retomada das viagens e investimentos em frotas mais modernas e eficientes.
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1: As tensões geopolíticas no Oriente Médio impactam o comércio global. O tráfego marítimo de commodities pelo Estreito de Hormuz registrou uma desaceleração significativa no início da semana. Essa redução no fluxo de navios ocorre após o Irã ameaçar retaliar caso novos ataques sejam realizados pelos Estados Unidos na região. O estreito, uma rota vital para o transporte de petróleo e gás, tem seu movimento afetado pela instabilidade, gerando preocupações sobre a segurança das operações e o impacto nos mercados internacionais de energia. A situação é monitorada de perto por analistas e governos ao redor do mundo. 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
6: Fabre 7 com você na Cidade FM, na Cidade 20h19. Já aconteceu um corrido aqui, me ligaram mais cedo, me pediram uma música e agora ligaram de novo falando que não precisava passar mais, né? Só que eu queria que vocês entendessem, eu sempre atendo todos vocês, seja, pode demorar, já fiquei aqui mais de uma hora no ar depois de que acabar o meu serviço, né, e tal. Vocês têm que entender que a gente tem que seguir um padrão de músicas, certo? Se eu começo tocando, igual eu toquei, uma moça pediu Sete do Rincon, que é uma música de cantores universitários. Não tem como eu passar uma música dessa sem

0: conhecem o Tião Carreiro, não fica um trem muito disso padronizado. Então a gente que é profissional, a gente tem que saber entender essa parte da gente, tá legal? Eu atendo todos vocês, já fiquei aqui muitas, não foi uma, não foi duas, foram muitas vezes a mais do meu horário na programação pra atender todos vocês. Eu aposto, vocês ligaram aqui de manhã, pediram um Tião Carreiro, 9 horas da manhã, eu acho muito dificilmente vai tocar. Então eu sempre tento atender todos vocês, entendeu? Às vezes a pessoa não entende a gente tem que seguir um padrão, isso aqui é profissional, isso aqui é meu serviço. Então não posso fazer um negócio bagunçado, entende? E pode perguntar pra todos os ouvintes se algum dia eu deixei de atender. Quando eu deixo é muito difícil acontecer, porque às vezes não dá mesmo, tá? E ainda com ordem do patrão, eu falo, posso ficar, não pode, que tem que entrar programação, que não pode passar do horário, entendeu? Então eu fico muito triste, a gente tenta agradar todo mundo, mas nem Jesus, é. Quem será o Fabricete? Então, espero que vocês entendam, caso você peça sua música e talvez demore um pouquinho, é porque é um padrão que a gente segue, tá? Não tem como eu tocar, vamos supor, um Silveira e Silveirinho logo após o Henrique Juliano, vocês me entendem? Então a gente trabalha com música o dia inteiro, entendeu? Então, eu peço desculpas, é muito triste esse ocorrido, eu fico muito mal, mas a pessoa ligar aqui e não entender ao lado da gente, pegar e falar, não precisa tocar mais. Uma vez um cidadão aí me ligou pediu uma música, foi o mesmo ocorrido, né? Pediu a música e eu não lembro se era sábado, não lembro não. Só sei que não podia tocar a música, porque depois quem recebe ralo sou eu, né? Que eu que tô aqui na sonoplastia. Então ele ligou depois de 30 minutos, cara, e falou assim, não precisa tocar não, que eu já liguei na outra rádio e já tocou. Então beleza. E por incrível que pareça, a música tá programada aqui, eu já tinha até programado, porque esse bloco combinaria, né? Então, eu não vou dar mais explicações, só para vocês entenderem que a gente segue um ritmo, um rumo padronizado de músicas. Então, isso aqui é profissão, cada um tem sua profissão, então a minha profissão é analisar as músicas, entendeu? E não é bagunça, isso aqui não é bagunça. Não quero que você se sinta magoado comigo, só estou explicando porque, tipo assim, a gente sai como errado, então eu tô explicando que às vezes você pede uma música que não tá. E tem os horários, viu? Pra quem não sabe, a rádio tem os horários de certas músicas. Tem tal horário que eu não posso passar tal música, entende? Porque a rádio é de todas as idades que escutam. Então se eu tocar num horário, é muito complexo o assunto. Se eu for ficar falando aqui, a gente vai ficar até entrar a hora do Brasil, tá bom? Vamos ouvir o áudio do meu amigo Lindomar? Fala comigo, meu padrinho.
1: Fabicete. Tudo bem com você?
0: Tudo bem, meu amigo.
1: Manda pra mim com Rick Renner, Casa de Caboclo. Ofereço pra todo o pessoal que tá escutando aí.
0: Então, escuta essa moda aí.

tocou pra vocês, Rick Renner, Casa de Caboclo, show Carreira e Capataz com Rio Negro e Solimões, Sete Sentidos. E agora Tião Carreira e Pardinho Azulão do Reino Encantado, pedido da Jane. Jane, não fique com raiva, Jane. Você me entende, né? Todos nós temos nossos afazeres e no próximo bloco eu volto pra falar mais com

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0: relacionados a divórcio, pensão alimentícia, guarda dos filhos e convivência familiar. 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Também serão prestados atendimentos e orientações sobre questões de consumos envolvendo a CEMIG e a CEMIG Sim. O atendimento será realizado na van da Defensoria Pública Itinerante, que está estacionada na Praça Central. A ação é promovida pela Defensoria Pública de Minas Gerais, em parceria com o Tribunal de Justiça de Minas Gerais, por meio do SEJUSC e do município de Tupaciguara. Não deixe de participar.
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2: Fabricete com você na Cidade FM, na Cidade, 20 horas 36 minutinhos. E só lembrando vocês, deixa eu explicar pra vocês o tanto que eu gosto e levo a sério o rádio. Já aconteceu do meu programa acabar 3 horas ao sábado, eu ficar até 4h30 para atender vocês. No sábado passado eu estava de folga, eu vim trabalhar, já trabalhei aqui de atestado, eu trabalhei aqui suando, com febre, com dengue. Tanto que eu levo a sério a rádio, então a gente fica muito magoado quando acontece isso, porque eu sempre tento fazer o máximo que eu posso. Porque isso aqui é mais, não é nem um trabalho pra mim, isso aqui é um hobby, eu gosto de fazer, entendeu? E não ganho nada com isso a mais, nem nada, falando financeiramente, tá? Eu faço porque eu quero, porque eu gosto. O programa à noite, agora que eu estou nesse novo horário, às 9 horas entra a Voz do Brasil. E ela tem que entrar 9 horas da noite. Então, por isso que à noite eu não posso ultrapassar as 9 horas. Mas quando eu vejo que está dando muito pedido, eu sempre faço a matemática, a gente tem que ter uma noção aqui que o painel aqui, para quem não sabe, ainda a rádio tem os segundinhos, os milésimos, então a gente faz a conta, vê o que, que dá para fazer. Então é mais só para vocês entenderem que eu trabalho porque eu gosto. Eu trabalho até sem não ter que trabalhar, eu venho e trabalho. Eu chego no Fernando e falo, Fernando, eu vou trabalhar hoje, entendeu? Eu trabalho em folga, já trabalhei dia terça, já trabalhei aqui passando mal, quase morrendo. Falei, não, de hoje eu não passo, não. Eu pegava um tapete ali e cobria de frio, entendeu? Mas isso nunca. Então é só pra tirar isso, é uma espesa que eu carrego, só pra falar pra vocês, talvez tem gente que não entende, tá bom? Vamos ouvir o áudio do meu amigo Leonardo.
3: Boa noite, meu amigo Fabrício Cunha, seu grande amigo Leonardo Fagniami. Fala comigo, meu companheiro.
2: Fala com ele.
3: Fabrício, manda um pra nós, ele quer Beth enquanto Teodoro Sampaio. E eu vou oferecer minha esposa Luzia Helena. E oferecer pra sua namorada na Vitória.
2: Quem?
3: E você, meu amigo.
2: Então, escuta essa moda aí. Essa é da época que a onça pintada palitava o dente com costela de tamanduá bandeira.

0: Opa, boa tarde, Sobre 7. Eu quero pedir uma música, Homem do Meu Tempo. Faria no favor.
1: Tá aí, meu amiguinho Johnny. Chegando pra vocês, Bruno e Marrone. Homem do Meu Tempo.

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1: Sobre 7, com você na Cidade FM, na cidade faltando 11 minutinhos para as 9 horas da noite. E, como se fosse de costume, eu terminaria o bloco por aqui, mas como tem os 3 pedidos ainda para atender, então vou finalizar na última música, tá? Então, como é que acontece? Vocês lembram que eu falei da matemática? Fiz a conta, bateu certinho, todos os pedidos deu certo. Tem 3 pedidos, dá para passar mais 3 músicas. Então, é a matemática. Então, a gente tem que ter uma noção dos segundos, dos milésimos, tudo é cada um, como diz meu pai, cada macaco no seu galho, né? E agora chegando pra vocês, o pedido da Wanda, Teodoro Sampaio, Vestido de Seda.

esse calor humano, essa energia gostosa, vocês passam pra nós? Sobre 7 vai mandar em forma de música pra vocês.

E agora chegando pra vocês o pedido do meu amigo Erivelton, Nando Moreno com Gino e Gênua. Submisso a você. Aumenta o volume e escuta essa moda aí.

0: Cidade FM, mais com equipe, uma família com um só objetivo: a sua diversão. Então, percorra, Dona Maria, são quase 9 horas da noite. Sobre esse ainda tá aqui, hein?
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4: Ei, meu amigo Fabrício, boa noite, tudo bem?
0: Boa noite, tudo bem?
4: Alô, Zênia, me chame de parar, por favor.
0: Tá no pente aqui já, ué.
4: Leonardo, dona Rosa, fala pro Juru, por favor, nome é lindo.
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0: Aquele abraço, meu amigo Ricardo, pessoal da Brick Fan, tamo junto.
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0: Chega pra vocês, Zé Neto Cristiano, ela e ela.

0: Alô, ouvintes e amigos da Rádio Cidade FM, aqui tá falando André Esteves. Eu queria ouvir a música Fui Dando Porrada com
1: Toquei o áudio errado.
2: Menino do Desejo com Emílio Eduardo. Então, que ligadinho sempre no, na sua programação. Meu amigo Fabrício Cunha.
1: Muito obrigado. Eu errei o áudio do André, rapaz. Mas como diz Vanessa Macedo, quem sabe faz ao vivo. Então chega pra vocês, filho do meu amigo André. Emílio Eduardo, Veneno do Desejo.